0: Gretchen.
1: Obrigada.
0: Maravilhoso. Matou a pau. Maravilhoso.
1: Valeu.
0: A Pitty faz parte de um cenário em Salvador que é maravilhoso, que já rendeu para o Brasil roqueiros maravilhosos e radicais como Raul Seixas.

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1: A Rádio Cidade informa a hora certa.
2: 10:01.
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Pai nosso que estais no céu, santificado seja o vosso nome. Venha a nós o vosso reino. Seja feita a vossa vontade, assim na terra como no céu. O pão nosso de cada dia nos dai hoje. Perdoai-nos as nossas ofensas, assim como nós perdoamos a quem nos tem ofendido. E não nos deixeis cair em tentação, mas livrai-nos do mal. Ave Maria, cheia de graça, o Senhor é convosco. Bendita sois vós entre as mulheres, e bendito é o fruto do vosso ventre, Jesus. Santa Maria, Mãe de Deus, rogai por nós, pecadores, agora e na hora de nossa morte. Amém.

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1: A Rádio Cidade informa a hora certa.
2: 12:11.
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1: A Rádio Cidade informa a hora certa.
2: 1:02.
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1: A Rádio Cidade informa a hora certa.
2: 2:03.
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9: Depois eu falo contigo. Hein? Demorou? Então, bota na fita mais tarde que eu venho aí. Vou descer, oi, valeu. Ô, moleque aí. Vai, Lê, chega aí.
10: Caramba. Caramba.
9: Vamos descer, cara. O menor tá com fome, a gente olha a cara lá embaixo.
11: Aí, hoje é o gigante que decide. Qual vai ser da gente, gigante?
12: Na praia.
9: Pega uma grana,
11: ainda um biscoitinho no teu cabelo.
9: Vambora.
13: Ai, meu irmão. A minha.

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1: A Rádio Cidade informa a hora certa.
2: 3:02.
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1: E essa mistura de Leonardo com Bruno Marrone, simplesmente perfeita. É isso aí, Fuscão Preto, pinga em mim. Fechou mais uma, intervalo que vem, a gente já volta com as saideiras de hoje, finalizando a nossa sequência desta sexta-feira de Sertanejo Classe A, depois do intervalo.
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1: A Rádio Cidade informa a hora certa.
2: 7h22.
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1: Sertanejo Classe A, saideiras de hoje, fechando o nosso sertanejo. Tem por aqui, ó, de Paulo e Paulino. Preciso desse amor, Jean e Giovanni, espuma da cerveja. Daniel cantando com Zé Camilo. Poeira da Estrada e ainda as Galvão, pizza de... É só modão bom. Tô indo pra você, um grande abraço. Obrigado pela sua companhia, pela sua audiência, pela sua amizade. A gente se encontra no próximo Sertanejo Classe A. Até lá, tchau.
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1: A Rádio Cidade informa a hora certa.
2: 7h42.
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1: A Rádio Cidade informa a hora certa.
2: 7h53.
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o grande homem. Mantém seu modo de pensar independentemente da opinião pública. É tranquilo, calmo, paciente, não grita nem se desespera. Pensa com clareza, fala com inteligência, vive com simplicidade. É do futuro e não do passado. Sempre tem tempo. Não despreza nenhum ser humano. Causa a impressão dos vastos silêncios da natureza. O céu, o oceano, o deserto. Não é vaidoso. Como não anda à cata de aplausos, jamais se ofende. Possui sempre mais do que julga merecer. Está sempre disposto a aprender, mesmo com as crianças. Trabalha pelo prazer do trabalho em si, não pela recompensa material. Vive dentro do seu próprio isolamento espiritual, onde não chegam nem o louvor, nem a censura. Não obstante, seu isolamento não é frio. Ama, sofre, pensa, compreende. O que você possui, dinheiro ou posição social, nada significa para ele. Só lhe importa o que você é. Despreza a opinião própria, tão depressa verifica o seu erro. Não respeita usos estabelecidos e venerados por espíritos tacanhos. Respeita somente a verdade. Tem mente de homem e coração de menino. Conhece a si mesmo, tal qual é. E conhece a Deus.

0: A Rádio Cidade informa a hora certa.
1: 7h57. 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

São como o Senhor está falando. Obrigado, Senhor Jesus, pelas graças, pelo poder. Você conhece alguém que está, hoje é sexta, preocupado, preocupada, angustiado, angustiada.

0: mostra-me teu poder nessa hora.
1: Em nome de Jesus.
0: Antes de terminar, só preciso dar um toque para as pessoas. Atenção. Pode ser que tenhamos um probleminha num aplicativo, né, Padinha?
1: Isso, exatamente, tá? Padre.
2: Então, a equipe está resolvendo, viu, Padre?
0: Tá.

Tá, outra coisa importantíssima, tá? É, vamos já deixar, aproveitar esse momento aí, vamos orar e aí vamos intervalo. É, amanhã não tem programa ao vivo, tem o nosso momento de fé especial musical, ok? Domingo, depois do Mário, você confere a

0: Católica Apostólica Romana não tem partido. Tá?
1: Amém.
0: Então, a padre, essa, quem me conhece já sabe, 31 anos, vou até filmar lá a caminhada, tudo, mas nem minha mãe sabe. Então, mas glória a Deus, vou orando, mas vou.

0: Angélica, coroa de São Miguel Arcanjo. O texto de São Miguel Arcanjo.
1: Amém.
0: Então, acabou. Vocês me dão o quê? Um minuto, nem isso. A gente já vai para ligar para o Mário, já sintonizar aqui, escrever aqui a coroa de São Miguel. Só que agora já vou pedindo...

0: Fazei-me instrumento da vossa paz. Mário, ontem na missa, foi impressionante. Você chegou a acompanhar alguma coisa?
1: Acompanhei, acompanhei, padre.
0: Então, você viu aquela multidão de pessoas, né?
1: Vi.
0: Confesso a você, eu achei que por causa da chuva, e começou a chover um pouco.

0: de cruz
1: e fardo.
0: Para fardo. Tá? Então, preste bem atenção, cruz para fardo. É, nunca fuja da cruz. E quem não carregar a cruz, não é de Jesus. Quem quiser me seguir, tome sua cruz e siga. Sem cruz...

0: Mas eu já postei já umas várias vezes, umas três vezes, que é de Santa Teresa.
1: Santa Terezinha no lago, né, padre?
0: Então, ela está com uma noviça, e essa noviça está passando por uma, vamos dizer, um início de depressão.

0: de sal e misturar e beber dessa água. Na hora que ela bebe, mas você já tomou água com sal?
1: Já, horrível.
0: Horrível. Já, horrível. Já tomou água com sal, Pandinha?
2: Já tomei, padre.
0: Tá, tem pessoas que...

Eu olhei para você, ele olhou para mim e falei, então você, pelo que eu vi, gente, irmão, esse aí, você junta com o Marcelo. Marcelo, meu Deus do céu, mas voltando. É, aí ela pegou, bom, voltando, foi só o que podia, ele encara tudo. É, voltando. É, isso mesmo, meu Deus do céu, mas voltando. Ela estava jogando nela mesma. Quando ela jogou no lado do que é um mar, que é uma diferença. Vamos lá, Mário, a gente aqui dá para explicar até melhor. É, qual a diferença de um

problema. Tá, mas se é um lago pequeno, ele pode até a água, se jogar alguma coisa lá, pode estragar. Então tem que ser renovado, não há uma renovação. O rio não. O rio, ele constantemente vai renovando a água. Tá? Então, que a água precisa ser renovada.

0: desemboca aonde? No mar. Só que o mar pode ser um mar limitado, tá? E o mar chega aonde? No oceano.
1: No oceano.
0: Aí, não vou dizer infinito, que só Deus é infinito e a planeta Terra, né? Mas o nosso

Mas eu não, se você continuar bebendo dessa água com sal, você vai fazer mal. Se você parar de beber essa água com sal e lançá-la nas mãos do Senhor, no infinito da misericórdia do Senhor,

0: técnica toma conta do stream e tá em cima do problema, viu, padre?
1: Isso. Tá, então. Mas ó, repito, se é, pelo menos na hora da oração, se não for, tem o Spotify. Nós estamos aqui, vai ser uma bênção. E tem hoje, nós também, acabou e terminou.

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2: Vamos lá, meus...

0: conhecer a palavra, vamos conhecer o Evangelho, conhecer a Boa Nova. É, tivemos agora dia 30, o dia da Bíblia.
1: Sempre um médico.
0: E é isso, gente. Vamos conhecer.
2: Deus, eu a unção do padre, né? A paciência, a calma, né? Porque quando nós estamos com calma e temos paciência,

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1: já.
2: Voltamos a apresentar Nosso Momento de Fé.

0: É só dia da criança. Dia 12 de outubro é dia de...
1: Dia 12 de outubro é dia da nossa padroeira, Nossa Senhora da Conceição Aparecida.
0: Por que eu estou falando isso? Que eu tenho de pessoas e eu gostaria de abençoar hoje e ao longo, me lembra segunda-feira... Sim.

caminhada, vão andando, Mário. Tá? Então vão andando rumo até Aparecida. E eu gostaria de abençoá-los. Tá? Então, hoje você que acredita na oração, vou colocar essa caminhada, sua, muita prudência, discernimento, né? Porque.

prefiro menos a mais, tá? Eu amo fazer exercício, mas esse exercício já fiz muito. Sabia quando estava com depressão? O que eu fazia de... vocês não têm noção que eu caminhava, tá? Então por isso que eu fiquei aquele esqueleto.

com peso, eu confesso, eu não tenho mais essa velocidade que eu tinha antes. Antes era rapidíssimo. Mas eu só quero agradecer. E o Mário hoje contou uma historinha no intervalo muito legal. Atenção, crianças de idade de todas as...

Sim, diz o seguinte: existiam dois amigos, um era um padre e um tinha um era dono de uma fábrica de sabão. E um dia eles estavam conversando e o dono da fábrica falou pro padre, falou assim: "Poxa vida, eu acho que o evangelho não é tão bom assim."

0: Olha ali, ó. Olha quanta gente suja. Olha aquele menino ali, ele tá sujo dos pés à cabeça. A roupa tá suja, ele tá sujo, a mão dele tá imunda. Aí o rapaz falou pra ele. Olha ali, ó. Olha ali, ó. Olha...
1: Por favor, você que tem uma historinha, manda para o Mário. É, a gente conta aqui. Imaginou que legal a partir desse mês de outubro?
2: Boa, Mário, padre, tá? Boa.
1: Me veio isso forte. Você tem uma historinha que tem uma moral abençoada, manda para o Mário. Atenção para o telefone, para esse telefone.

0: você.
1: Não, não, não, não sei, não sei, padre, não sei.
0: É, pode, é, então, de qualquer jeito, Juliana, valeu. Que história linda. É, é por lá não. Tem muito sabão ruim, tá? Então, no bom sentido, misericórdia. E o evangelho não é ruim. O problema é você.
1: Enxerga e não vê.
0: Tá? Então, muitos conhecem o evangelho, mas não querem viver. É, ou em aparência, né?

0: Padre Marcelo, eu gostaria de dar um testemunho que há muito tempo eu estou para dar, mas nunca consigo. Mas hoje consegui um horário para poder falar com o senhor. Em 2015, que eu consegui, eu dei a vez pro meu marido falar. E aí o meu marido pediu pro senhor, que o meu filho tinha acabado de se formar jornalismo, e ele tava tentando uma vaga que era muito importante. Aí o senhor falou pro meu marido assim: parabéns. Espera, espera, você vai ver o que Deus vai fazer. Mas ficaram todos presos nessa vaga e não deu certo a vaga. E meu filho ficou...
1: Ei.
0: Espera.

Hoje esse menino, ele tem um canal que fala sobre todos os esportes, que tem muita audiência, e tem o canal dele, que hoje ele é um jornalista muito importante, onde ele é muito ouvido pelos torcedores, e tanto o outro canal quanto ele.

Coisas nós levamos para o céu. O resto, quem ajunta coisas do mundo perecíveis, vão perecer. Já falei, né? Perecíveis. Não sei nem falar dinheiro, né? Perecíveis. Ajuntei.

Queridos, quem gosta do Belo? Levante a mão. 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

0: 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A Rádio Cidade informa a hora certa.
1: 9 horas.
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4: Mulheres vítimas de violência doméstica que tiverem medida protetiva de afastamento do trabalho vão passar a receber um benefício pago pelo INSS. A medida incorpora uma decisão do Supremo Tribunal Federal que estabeleceu que a trabalhadora deve continuar recebendo renda durante o afastamento, que pode durar até 6 meses. Pela regra, o empregador paga os primeiros 15 dias e o INSS cobre o restante. Quem não tem vínculo empregatício recebe o benefício integralmente pelo INSS ou pelo Estado. A mulher não precisa cumprir período de carência para receber o benefício. O INSS e o Ministério da Previdência têm até 15 dias para regulamentar o pagamento.
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4: O INSS e o Ministério da Previdência têm até 15 dias para regulamentar o pagamento.
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3: Olá, tudo bem? Eu sou Alexandre Ricarte, está começando a partir de agora mais uma edição do Alô Rural, sempre te atualizando do que está acontecendo no mundo do agro. Vamos às informações.
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3: O rebanho bovino brasileiro caiu 1,7% em 2025 e chegou a 234,3 milhões de cabeças. É o segundo recuo seguido e o menor número desde 2022, quando o país tinha 234,9 milhões de bovinos. O IBGE aponta que o aumento dos abates nos últimos 4 anos, especialmente de fêmeas, explica a redução. Mesmo com menos gado, o valor da produção pecuária bateu recorde e chegou a 141,2 bilhões de reais, alta de 6,2% em relação a 2024. O leite de vaca foi o produto com maior fatia, com 89,5 bilhões de reais. O Centro-Oeste tem o maior rebanho do país, com 72,2 milhões de cabeças, mas também registrou a maior queda regional, 3,7%.
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3: As cotações do suíno vivo e da carcaça suína subiram em setembro e essa foi a primeira vez no ano que isso aconteceu. Segundo o CPEA, a alta veio da combinação entre menos carne disponível e mais demanda pela proteína no mercado brasileiro. A indústria registrou um ritmo de negócios mais intenso e constante ao longo do mês, o que ajudou nessa virada. Já os cortes suínos foram na contramão e tiveram queda de preço em setembro. Para a primeira semana de outubro, agentes do setor consultados pelo CPEA estão com perspectiva positiva, já que a indústria está formando estoques para as festas de fim de ano.
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3: Um projeto no Reino Unido está instalando sensores acústicos em granjas de galinhas poedeiras para investigar se mudanças no som das aves podem indicar problemas de saúde, comportamento ou condições do ambiente. A iniciativa reúne a Noble Foods, a AgriSound e a Aviasense, com apoio da Innovate UK, e vai durar 2 anos. Serão usados 40 dispositivos com microfones e sensores para registrar sons ao longo dos ciclos de produção. A inteligência artificial analisa os dados em busca de padrões. Se algo fugir do normal, o produtor é avisado para investigar. Os responsáveis deixam claro que a tecnologia ainda está sendo testada e não substitui a observação humana. E é isso, chegamos ao final de mais uma edição do Alô Rural, sempre te atualizando de tudo o que está acontecendo no mundo do agro. Muito obrigado, até a próxima, tchau.
2: 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A previsão para a região sudeste do país. Clima
4: Brasil. Olá, ótimo dia para você. Na região sudeste, o dia hoje se comporta com instabilidade generalizada provocada pelo

0: O avanço de uma frente fria. São Paulo enfrenta chuva desde o início da manhã, avançando do litoral para o interior, com pancadas isoladas entre Itapetininga e a costa. Rio de Janeiro também registra trovoadas pontuais, enquanto Belo Horizonte, em Minas Gerais, apresenta tempo nublado com possibilidade de aguaceiros rápidos. A capital paulista amanhece com temperatura de 13 graus e máximas que não ultrapassam 22 graus. Alerta amarelo do Instituto Nacional de Meteorologia para tempestades severas com rajadas de vento superiores a 70 km por hora em São Paulo, Rio e sul de Minas. Umidade relativa oscila entre 70% e 90%, favorecendo a formação de focos de instabilidade. A chuva acumulada deve superar a média histórica do mês nas capitais e em áreas do interior, principalmente entre Itapetininga e o litoral sul de São Paulo.
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0: Olá, e aí? Bom dia pra você. Bom dia, bom dia, bom dia. Tudo bem? Dormiu bem ontem? Acordou bem hoje? Então tá legal, olha só, eu sou Marçal Felicione e tá começando mais um Bom Dia Cidade. Opa, tá todo mundo ligado aqui, hein? 89,5 para toda a região e para você que tá em Monsenhor Paulo, 87,9. Vamos juntos por aqui, liberando muita música boa na sua sexta-feira. Pois é, o quê? Sexta-feira? É isso mesmo? Vamos que vamos!
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0: Opa, tá todo mundo ligado na cidade, seja muito bem-vindo! Olha só, sexta-feira por aqui é muito legal, hein? Dia 2 de outubro de 2026. Essa manhã legal, essa manhã gostosa, vamos juntinho, vem, vem, vem!
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2: Geral!

aí, eu te convido para fazer a melhor sexta-feira do seu rádio. Com certeza, tem muita música, tem muita informação. Daqui a pouquinho tem o horóscopo do dia na cidade. Claro, tem a sua participação, tá? Pode chamar lá no zap e ligar para cá. 35-3264-3000. Vamos começar, então? Bem legal? Então, bora. A primeira de hoje, Gustavo Lima, Balada.

9h13, 9h14, mudou agora. Vamos que vamos por aqui na nossa sexta-feira, muito mais legal, muito mais no clima. E você que tá em casa agora, tá curtindo a cidade aí, quer mandar aquele bom dia, quer mandar aquele abraço, quer mandar aquele beijo, quer pedir aquela música legal? Fica à vontade, tá? Não fica acanhado nem acanhada. Entre em contato com a gente, 35-3264-3000, que eu vou te atender aqui, tá bom? Então tá legal, deixa eu ver quem tá mandando aqui um alusão pra gente. Oi, bom dia! Tudo bem? Tudo jóia? Toca Zezé de Camargo e Luciano pra mim, beijos! É a Gilciane de Paraguaçu. Oi, Gilciane, bom dia pra você aí em Paraguaçu, abraço, viu? Tudo de bom na sua manhã. Tô mandando mais bom dia também por aqui. Alô, Elaine, lá em Varginha, curtindo a gente. Obrigado pela companhia também. A Isabela tá lá em Monsenhor Paulo, com o radinho ligado no bairro Coab. Falou que tá escutando a Rádio Cidade desde as 7 da manhã. E curte muito Bom Dia Cidade também. Opa, que coisa boa. Bom dia. Tem a minha amiga Mônica também, que tá lá no bairro Nossa Senhora Aparecida. Alô, Mônica, bom dia pra você. Tá mandando alô pra Carol, pra mim, pra todos os ouvintes aí, desejando uma excelente sexta-feira. Obrigado pra você também, tá? Bora de música na cidade, agora 9h15. Antes de voltar pra casa, Zezé de Camargo e Luciano, tô te esperando aqui na cidade. 3264-3000, chama no zap.

0: Muito bem, Cidade 922 agora, bom dia pra você que tá na sintonia da cidade, essa manhã super legal aí de sexta-feira, e agora sabe o que que vai ter? Vai ter previsão astral pra gente conferir aqui o nosso horóscopo do dia, vamos lá? Pra você que é de Áries, atenção arianos, agora sim...
1: Áries, de 21 de março a 20 de abril.
0: Olá, Áries, e aí? Reencontros carinhosos e conversas com a família trarão respostas importantes. Com Saturno em seu signo, reflita sobre o futuro, escolha o que deseja construir a longo prazo. A criatividade estará em alta e ajudará a dar forma aos novos projetos. Se pensa em ter filhos ou formar uma família, converse sobre os seus desejos e fortaleça seu vínculo especial. Tá bom? Bom dia pra você.
1: Touro. De 21 de abril a 20 de maio.
0: Oi, Touro! E aí, tudo bem? Conversas fluirão com facilidade e tornarão um dia mais gostoso para encontrar pessoas, esclarecer dúvidas e ampliar amizades. A sensibilidade estará aguçada. Confie na intuição ao fazer as suas escolhas, tá? Com a família, prefira o diálogo e dê tempo para amadurecer ideias de mudanças na casa. O trabalho seguirá bem e trará motivação para dar continuidade aos projetos.
1: Gêmeos, de 21 de maio a 20 de junho.
0: Olá, Gêmeos, e aí, tudo bem? Negociações financeiras terão bom andamento. Aproveite para rever o orçamento e organizar as próximas aquisições. Planos de viagem ou de estudo ampliarão suas perspectivas. A vida social pedirá equilíbrio entre compromissos com os outros e o tempo necessário para os seus projetos. Ajuste a rotina para incluir momentos de pausa e de cuidados corporais. Bom dia para você, tá bom?
1: Câncer, de 21 de junho a 21 de julho.
0: Muito bem, comece o dia sem pressa, Câncer. Anote os sonhos e deixe as ideias amadurecerem. O momento será de fortalecer a segurança afetiva e financeira, tá? Com as escolhas trarão mais conforto e qualidade de vida. Conversas com a família ajudarão a definir prioridades. A harmonia em casa dará confiança para desenvolver projetos e alavancar a carreira. Bom dia pra você, hein? Daqui a pouquinho tem Leão, hein? Bom dia, daqui a pouco eu tô de volta.
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4: 9:24.

0: Olha que situação, hein? O sertanejo Cauã, da dupla com o Matheus, abriu o coração para desabafar sobre a obra da casa da família. Ele diz ter pago mais de 7 milhões e meio à construtora responsável, mas o serviço ficou incompleto e a obra está parada. O terreno fica próximo ao condomínio Tamboré 2 em Alphaville, na Grande São Paulo, e seria o lar onde ele, a esposa e os filhos iriam morar. Enquanto isso, o casal está vivendo em outro imóvel esperando a situação se resolver. Cauã contou que essa situação se arrasta há quase 3 anos sem solução. O terreno, que já pertencia à família antes da contratação, é avaliado em cerca de 15 milhões. O cantor não revelou o nome da empresa, mas publicou uma planilha com os valores pagos, que chegam a mais de 7 milhões e 600 mil. Além da planilha, ele registrou boletim de ocorrência e contratou perícia para avaliar o serviço e os valores aplicados na construção.
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0: bom dia pra você na sintonia da cidade. E vamos que vamos, né? Claro.
1: Bom dia.
0: Bom dia. Vamos ver quem tá na linha pra falar com a cidade.
1: Bom dia.
0: Deixa eu ver quem tá aqui. Alô, bom dia.
2: Oi, Marcel. Bom dia, tudo bem?
0: Tudo
2: Elizabeth
0: bem.
2: Do Bela Vista.
0: Oi, Elizabeth.
2: Toca pra mim roupa nova, o uísque é cocô. Uma boa sexta-feira, muito obrigado, bom dia.
0: Pra você também, Elizabeth do bairro Bela Vista, lá em Varginha, curtindo a gente. Que legal, bom dia pra você, viu? A Meire também tá com o radinho ligado lá em Varginha também, curtindo a cidade. Tá mandando aqui um alô pra todos os ouvintes e a gente manda pra ela também esse alôzão. Tá bom? Obrigado pela companhia. Agora 9h29, vamos curtir essa pancada aqui, boa e gostosa de ouvir? Tá aí roupa nova, Whisky a Gogô.

0: Muito bem, Cidade 936 agora. Simone Mendes cantou pra gente Erro Gostoso. Teve também Roupa Nova com Isca Gogô. Ah, e agora é hora de informação na cidade.
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0: Muito bem, informação de Belo Horizonte, da Assembleia Legislativa de Minas. Vamos chamar por aqui o Neuber de Souza. Bom dia, Neuber.
2: Alô, meu caro Marçal, um ótimo dia, excelente sexta para você, para todos sintonizados na Cidade FM, 9:36. Marçal, uso de inteligência artificial na internet demanda atenção redobrada para evitar a disseminação de conteúdos falsos no processo eleitoral. Para combater a desinformação e garantir a veracidade das informações, o TRE de Minas organizou uma dinâmica de acompanhamento específica para isso. Graziele Mendes é quem traz os detalhes.
3: A iniciativa faz parte do programa permanente de enfrentamento à desinformação do TRE Mineiro, com o lema Voz da Democracia, para coibir irregularidades na internet. O tribunal criou uma comissão especial formada por um desembargador e 7 juízes, como explica o desembargador Carlos Henrique Braga, presidente do TRE de Minas.
4: O tribunal constituiu uma comissão especial para cuidar exatamente da propaganda eleitoral na internet. Então nós temos uma comissão de um desembargador e mais 7 juízes cuidando exclusivamente disso. Então a partir do momento em que chegam as denúncias, que chegam as informações que apontam uma possível irregularidade, nós apuramos e damos a resposta, quer para tirar essas informações do ar, quer para punir aqueles infratores.
3: Além das ações da Justiça Eleitoral, o eleitor pode comunicar conteúdos suspeitos pelo Sistema de Alertas de Desinformação Eleitoral, o SIAD, do TSE. O presidente do TRE recomenda que o eleitor seja cauteloso e verifique as informações antes de repassar conteúdos nas redes sociais.
4: O Tribunal Regional Eleitoral e o Tribunal Superior Eleitoral divulgaram pode e não pode. E nós convidamos também o eleitor, a eleitora, o cidadão mineiro a ir às nossas páginas, a entender o que é possível e o que não é possível fazer. Na dúvida, consultem. Na dúvida, não façam. Sejam cautelosos, porque a desinformação gera uma série de desdobramentos nocivos à boa democracia.
3: O TRE e a Assembleia Legislativa de Minas são parceiros nessa atuação e todas as eleições renovam um acordo institucional para reforçar o compromisso com a transparência e a seriedade do processo.
2: Outras informações no site do Tribunal Superior Eleitoral. Foram essas as notícias, então. Desta sexta, bom final de semana para todos. Um voto consciente no domingo e até segunda, Marçal.
0: Até segunda, Nilber. Obrigado pelas informações e bom final de semana para vocês aí na Assembleia.
2: Para todos nós, meu amigo.
0: Valeu. 9:39 na cidade, continua.
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0: Muito bem, vamos que vamos por aqui então, liberar nosso horóscopo do dia. Então vamos, atenção você que está em casa, está curtindo a Rádio Cidade. Agora tem o horóscopo do dia, as previsões astrais para nossa manhã de hoje, vamos lá? Tem mais um bloco chegando por aqui, hein? Atenção você que é de Leão, atenção.
5: Leão, de 22 de julho a 22 de agosto.
0: Oi Leão, bom dia, uma conversa em família poderá pedir atenção e paciência e mais cuidado com as palavras, tá? Escute antes de responder e procure esclarecer o que incomoda. Com Marte em Júpiter em seu signo, disposição não faltará para investir num curso, planejar uma viagem ou ampliar seus interesses. Reserve a noite para descansar, curtir o sossego do lar e também ter o poder pessoal em alta. Bom dia pra você, hein?
5: Virgem, de 23 de agosto a 22 de setembro.
0: Oi, Virgem. E aí, tudo bem? Escolha bem as palavras ao tratar de um assunto delicado. O trabalho poderá exigir mais atenção, valerá rever as prioridades e dividir tarefas para evitar a sobrecarga. O dia traz para você mais oportunidades para avançar na carreira e trocar ideias com amizades experientes. O encontro casual poderá trazer a informação que faltava para dar o andamento aos seus planos. Tá? Bom dia para você.
5: Libra, de 23 de setembro a 22 de outubro.
0: Olá, Libra! Um convite de amigos poderá envolver mais gastos do que você pretendia. Confira os valores e escolha o que caberá no orçamento. Com Sol em seu signo, você terá mais confiança para se posicionar e apresentar ideias, tá? A carreira ganhará destaque com oportunidades para fortalecer a sua imagem profissional e ampliar conexões. Invista no que deseja construir. Bom dia para você, Libra!
5: Escorpião, de 23 de outubro a 21 de novembro.
0: Oi, Escorpião, e aí, ótimo dia também, tá? Com Mercúrio e Vênus em seu signo, você terá facilidade para se expressar e atrair as atenções. Uma cobrança no trabalho poderá interferir nos planos da família. Determine prioridades antes de assumir responsabilidades. Viagens, estudos e contatos com pessoas de fora ampliarão perspectivas. Aposte em novas ideias e finalize um longo ciclo. Bom dia para você, Escorpião.
5: Saia daí, daqui a pouco tem mais músicas aqui na Rádio Cidade.
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7: 9h42.
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15: E estamos na sexta-feira. Oi, gente, tudo bem? Eu sou a Kelly Gomes, estou aqui para te ajudar com a sua rotina de treinos, com a sua alimentação, com informações para sua longevidade. Então, continua com a gente aqui no Universo Fitness. De segunda a sexta-feira tem dicas muito bacanas para vocês. E hoje a gente vai falar sobre o mais importante, né? Que é o básico, que é a sua alimentação. Porque ela é a chave principal para potencializar todos os resultados da sua academia. Então, consumir proteínas, carboidratos e também gorduras boas garante a energia e a recuperação que você precisa. Aposte então em peixes, carnes magras, grãos integrais, azeite de oliva e também sementes no seu dia a dia. Passa longe de doces industrializados, refrigerantes e açúcares que só fazem atrapalhar o seu foco e também o seu rendimento. Ótima sexta-feira para você e não tá liberado porque hoje é sexta, tá? Vamos nos alimentar de forma saudável porque também é gostoso e ainda faz bem. A gente volta a se falar na segunda-feira. Tchau, tchau.
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0: Muito bem, Cidade, aqui é você em primeiro lugar. Bom dia. Nossa manhã é mais gostosa e agora tem Gustavo Lima cantando pra gente, Bala Alojada.

0: 9h49 na cidade. A gente continua, hein? Vamos ver quem tá aqui? Então tá legal. Deixa eu mandar um alô aqui pra Isabela, que tá lá em Monsenhor Paulo. E também pra Regiane. Deixa eu ver quem tá aqui. Alô, bom dia.
1: Bom dia, Marcel. Queria pedir uma música do Zezé de Camargo e Luciano. Cada volta é um recomeço. Então, um bom fim de semana. Tchau, tchau.
0: Obrigado pra você também, Maria do Carmo. Daqui a pouquinho eu tô mandando aqui a sua música, viu? Obrigado pela companhia aí. Ótima sexta. Agora tem o Belo, Pura Adrenalina.

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1: A Rádio Cidade informa a hora certa.
2: 10:02.
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4: Pelo menos 12 estados do Brasil vão ter restrição na venda de bebida alcoólica no primeiro turno das eleições gerais neste domingo, dia 4. Em 7 estados, a lei seca vale para todo o território. Em outros 5, a proibição é só em algumas zonas eleitorais por decisão do juiz. Brasil vão ter restrição na venda de bebida alcoólica no primeiro turno das eleições gerais neste domingo, dia 4. Em 7 estados, a lei seca vale para todo o território. Em outros 5,

0: Distrito Federal, Rio de Janeiro, Minas Gerais, Espírito Santo, Santa Catarina, Paraíba, Pernambuco e Mato Grosso do Sul não terão restrição.
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Opa, bom dia pra você, 10:06 na cidade. E aí, como é que você tá? Tudo beleza? Então tá bom, chega juntinho pra cá, essa é a Rádio Cidade Sul Minas, 89,5 pra toda a região. E pra você que tá em Monsenhor Paulo, 87,9. Hoje é sexta-feira, dia 2 de outubro de 2026. Eu sou Marçal Felicione, muito prazer. E vamos juntinhos por aqui, liberando muita música boa. Vamos mandar mais alô por aqui? Então vamos, né? Quem tá na sintonia da cidade mandou bom dia pra gente. Sextou é a Cíntia Reis. Alô, Cíntia, bom dia pra você aqui no centro de Eloy, hein? Bom dia, ótima sexta-feira, uma manhã abençoada e tudo de bom, tá? Tem mais também aqui. Bom dia, Marçal, tudo bem? Aqui é a Lourdes de Monsenhor Paulo. Toca pra gente aí, Rick Rene, ao lado de Deus. Ofereço pra todos que estiverem ouvindo a Rádio Cidade. Obrigado, de nada. Obrigado você, Lourdes. Abração aí pra todo o pessoal em Monsenhor Paulo, viu? Bom, agora tem a boa da hora na cidade. Pois é, tem a boa da hora na cidade. O que a gente vai rolar aqui de música boa? Uma música diferente. O que a gente vai rolar aqui? Deixa eu ver. Vamos ser surpreendidos. Ah, isso é bom, a gente gosta. Né não? Então tá legal. Por isso que é bom ouvir rádio, né gente? Porque o rádio a gente nunca sabe o que vai tocar, né? Você liga o Spotify.

0: Spotify aí, esses aplicativos, você tá tudo repetido todo dia, né? Então, agora o rádio não, o rádio já é diferente. Pois é. Vamos lá na Boa da Hora? Então vamos.
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0: Ah, olha só que legal, hein? Tem a Kelly Key do ano de 2001. Caramba, tem 25 anos essa música. Vamos curtir então, Kelly Key, Cachorrinho? Então vamos, 10 e 8 na cidade. Aqui é você em primeiro lugar. Bom dia! Bom dia!

0: Muito bem, Cidade 10h21 agora, bom dia. Tá aí, Flash, com Lucas e Igor. Passou por aqui na cidade também, ao lado de Deus, Rick Renner e João Gustavo Murilo, postinho de gasolina. Deixa eu mandar um alô pra turma lá em Paraguaçu que tá curtindo a gente. Alô, Valmir, bom dia. Ele tá curtindo a cidade lá, né? Tá com o Luizinho, o Edevane, o Flaninho, o Valnei, o Thiago, o Davi, o Valdir e a Cida. E pra todo mundo aqui da rádio, então tá bom. Tá mandando aqui um abraço, desejando aí um ótimo final de semana pra todo mundo que tá ouvindo a Rádio Cidade. Valeu, Valmir, abraço pra vocês aí em Paraguaçu, viu? Quem ligou pra mim também aqui, ó, foi a Eliane, aqui do Centro de Eloy. Alô, Eliane, bom dia pra você. Obrigado pela audiência também, tá? Agora eu tô indo pro intervalo, mas é rapidinho. Daqui a pouco tem muito mais música aqui na cidade. Ah, agora tem o horóscopo do dia. Peraí, vamos colocar aqui antes que eu me esqueça. Ai, ai, ai, ai. Cadê? Achei, tá aqui no ponto. Vamos lá, tá no jeito, né? Vamos lá liberar o horóscopo do dia aqui, hein? Pra você que é de Sagitário, agora é o seu.
1: Sagitário, de 22 de novembro a 21 de dezembro.
0: Oi, Sagita, reflita sobre um assunto delicado e dê tempo para compreender o que sente. Uma parceria pedirá definições, converse sobre expectativas de cada um antes de decisões, tá? Questões da intimidade ou de dinheiro compartilhado ficarão mais claros com um diálogo franco. Um plano de viagem ou de estudo seguirá ganhando força e trará cenário positivo para o futuro.
1: Capricórnio, de 22 de dezembro a 20 de janeiro.
0: Olá, Capricórnio, uma conversa com os amigos poderá envolver dinheiro e responsabilidades. Esclareça o que cabe a cada um e evite assumir investimentos altos. Organize as tarefas para ter tempo de cuidar das relações próximas. O diálogo com o par ajudará a desfazer mal entendido e retomar os planos em comum, tá? Paciência e carinho facilitarão acordos com a família. Bom dia.
1: Aquário, de 21 de janeiro a 19 de fevereiro.
0: Olá, Aquário, e aí, tudo bem? Uma conversa de trabalho poderá revelar diferenças entre seus planos e as expectativas de um parceiro. Escute, esclareça o que pretende e busque um acordo que favoreça os dois. A criatividade ajudará a encontrar soluções e desenvolver um projeto autoral. Reserve um tempo para o que gosta de fazer e cuide do corpo. Uma agenda equilibrada dará bem-estar a você. Tá bom, Aquário? Bom dia.
1: Peixes, de 20 de fevereiro a 20 de março.
0: Peixes, conexão com alguém de longe, um curso ou leitura inspirará novas ideias e mudará sua visão sobre um assunto importante. O trabalho exigirá energia, respeite seus limites e faça pausas para recuperar as forças. O carinho da família também ajudará a relaxar. Aproveite também para namorar ou se dedicar a atividades criativas. Mudanças e prazeres diferentes pela frente. Bom dia para você, Peixes.
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3: A Rádio Cidade informa a hora certa.
4: 10h24.
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Muito bem, Cidade 10h31, bom dia. Tá aí, Ferrugem, arrependidaço. Bora mandar mais alô na cidade? Então vamos lá. Bom dia, meu amigo. Rádio Cidade está no ar aqui. Cada vez mais ouvinte toda a cidade. É amor incondicional de verdade. Rádio Cidade Sul Minas. Dá um alô aí pro Yunis, pro Júnior, Gustavo e todos de Monsenhor Paulo que estão ouvindo para você também. Valeu. Rola para mim a música do César Menotti e Fabiano, uma bem legal, aquela que fala que tá na Fernão Dias, rumo a BH. Obrigado, Marçal. É o Kiko de Monsenhor Paulo. Opa, e aí, Kiko? Bom dia para você, tá? Obrigado pela companhia. Tô mandando também aqui um alô aí para Lourdes, lá em Monsenhor Paulo também, que tá na sintonia. Quem tá em Monsenhor Paulo também, a turma da Ótica Cristal, olha que legal. Bom dia para vocês aí, viu? Bora de música na cidade? Agora tem Paixão Mineira, César Menotti e Fabiano, 10h32 na cidade. Participa com a gente, manda aquele bom dia. Eu tô te esperando lá no zap, hein?

0: saia daí. 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
1: A Rádio Cidade informa a hora certa.
2: 10h43.
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1: Meus amigos, tem babado chegando por aqui de Luciana Gimenez. Ela que virou o alvo da justiça, meus amigos, por causa do apartamento de luxo onde ela mora, lá no Parque Cidade Jardim, em São Paulo. O imóvel é avaliado em cerca de 16 milhões e tem um aluguel na casa de 130 mil por mês. Isso mesmo, meus amigos, 130 mil reais por mês. Os donos do AP, a Érica e o Jesus Gomes, dizem que alugaram o imóvel para ela lá em 2020. O contrato começou com prazo de 30 meses, foi renovado duas vezes por 24 meses cada, chegando a 6 anos e 6 meses de locação. O casal avisou a Luciana que não queria mais renovar, com encerramento previsto para julho deste ano. Mas ela o surpreendeu dizendo que não deixaria o apartamento, alegando que o último aditivo seria uma nova locação, o que pela lei do inquilinato impediria o despejo sem motivo legal. Sem acordo, o caso foi parar na justiça. A juíza negou a liminar pedida pelos proprietários e Luciana ganhou um prazo para apresentar a sua defesa. Vamos ficar atentos e te atualizando por aqui.
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Muito bem, cidade! Aqui é você em primeiro lugar. Bom dia! Tá aí, vou pro sereno. Ludmilla, Já Tentei. Teve também Henrique Juliano, Amor dos Outros e Diego e Vitor Hugo, Tubarões. Bom, e a gente finaliza mais um Bom Dia Cidade, que tá de volta na segunda-feira às 9 da manhã, mas daqui a pouquinho, a partir da 1, eu tô de volta com o nosso Pediu Tocou. Lembrando que horário brasileiro eleitoral, horário eleitoral gratuito, né, obrigatório, já acabou ontem, então hoje não temos mais, tá bom? Daqui a pouquinho tem um programa aqui, A Sua Saúde, com Júlio Brito e o Dr. Robertson. Obrigado pela companhia, a gente se fala até daqui a pouquinho, tá bom? Bom almoço pra você. Obrigado pela audiência.

0: 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A Rádio Cidade informa a hora certa.
1: 11:05.
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3: Microempreendedores individuais têm novas chances de quitar dívidas com o governo federal. Já está valendo a adesão ao Desenrola MEI Pequeno Valor para débitos de até 5 salários mínimos que somam R$ 8.105. O prazo vai até 31 de janeiro de 2027. O Desenrola MEI original também foi prorrogado, agora até 29 de janeiro de 2027, e atende quem tem dívidas de até 20 mil na dívida ativa da União. A dívida média do MEI é de cerca de R$ 3 mil e mais de 3 milhões de microempreendedores estão endividados. O programa é uma ação conjunta da AGU, do Ministério do Empreendedorismo e da PGFN.
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1: Muito bom dia para você, amigo ouvinte da Rádio Cidade, começando mais uma edição do A Sua Saúde, recebendo o nosso querido meu amigo Dr. Robertson aqui nos estúdios da Rádio Cidade. Seja bem-vindo, doutor.
2: Olá, meu amigo, tudo bem? Bom dia a todos os ouvintes. Que bom estar mais uma sexta-feira com vocês.
1: Isso aí, coisa boa, né? Sextou e hoje tem novidade para você que tá ouvindo a gente aqui, né, doutor?
2: Exatamente, hoje nós vamos sortear o nosso Pix premiado de R$150. Este é o prêmio, né, referente aos nossos 6 anos de programa da rádio, né, aqui com a rádio. Então nós vamos sortear até o mês de dezembro um Pix mensal neste valor. Era para ter sido sorteado na semana passada, porém, infelizmente nós não podemos estar presentes, tivemos que reprisar o último programa. E estamos aqui hoje. Então este é referente ao mês passado. Então todas aquelas pessoas que participaram no mês de setembro já estão concorrendo. E as pessoas que participarem hoje também vão concorrer. Então isso equivale ao mês todo passado. E é o nosso primeiro brinde aí de aniversário referente aos 6 anos, né? 6 anos de programa.
1: É isso aí.
2: Então todas aquelas pessoas que estão nos ouvindo, que quiserem participar, ligue pro amigo, mande mensagem, nós estamos ao vivo hoje aqui. Lembrando que hoje é dia 2 de outubro, véspera aí das eleições. Um período bastante conturbado, muita gente animada, todo mundo aí falando, né, em quem vai votar. Enfim, no domingo aí a famosa festa da democracia. Espero que realmente seja uma festa, que corra tudo bem, né, que seja uma eleição. A gente sabe que nem sempre é tranquila, mas que seja o mais tranquilo possível e que a gente saiba realmente em quem votar, né? Votar com consciência. Nós não estamos aqui fazendo politicagem nem para um lado nem para o outro, mas independente para que o lado que você tente ir, né, que você vá consciente, sabendo que votar é essencial e saber votar bem. Ainda mais agora que a eleição se define por poucos votos, é muito importante que você saiba que o seu voto vai fazer uma diferença. Então, às vezes a pessoa já é idosa ou é jovem, não tem aquela obrigatoriedade de votar, mas vocês devem votar. Porque quando o voto se diferencia por pouca quantidade, aí o seu voto tem peso. Então aquela pessoa que está indecisa, ah, não sei se vou votar não, eu acho que não vai valer a pena votar, uns acham que vai mudar, outros acham que não vai mudar, muda sim. Votar é importante. E mesmo independente de quem você escolha, de quem você vá lá votar, é muito importante que você tenha uma opinião, que você saiba, eu existo, eu estou aqui, independente de quem eu for votar vai ganhar ou não, que você se represente. Então no domingo agora, lembre que você tem um compromisso, né, ético, um compromisso moral, um compromisso aí com o seu futuro, que isso determine muito a sua saúde. De que maneira? Se você não souber escolher um bom político, se você não tiver uma boa representatividade, na hora que você vai lá na prefeitura, atrás do vereador, atrás, sei lá, de um governador, ou que você queira requisitar alguma coisa, você não correu atrás, você não lutou. Então é importante que você pense nisso, que votar é essencial.
1: É isso aí, muito bom, parabéns. E você pode participar com a gente aqui, é muito fácil, 3264-3000 é o WhatsApp aqui da Rádio Cidade, você pode participar. E tá concorrendo hoje a quanto, doutor?
2: A R$150.
1: Ó, R$150, só mandar uma mensagem aqui no nosso WhatsApp, 3264-3000, em comemoração aí dos 6 anos do programa A Sua Saúde. Coisa boa, hein, doutor?
2: Exatamente, já imagina, R$150 já dá pra pagar uma conta,
1: já dá pra sair,
2: comer uma pizza e em algum local. Então aquelas pessoas que queiram, né, concorrer aos 150 ainda dá tempo.
1: É isso aí,
2: é
1: vamos
2: só
1: lá.
2: Mandar mensagem, mandar um alô, compartilhar, né, estar aqui presente, que com certeza vai fazer uma diferença aí.
1: É isso aí, vamos começar mandando uns alôs aqui. A Pâmela tá com a gente aqui, mandando um bom dia, doutor.
2: Bom dia, quem é a Pamela?
1: É a Pamela.
2: Bom dia, Pamela. Aí já está participando dos R$150 premiados.
1: É isso aí, vamos lá, vamos correr, pessoal. Ó, hoje o programa é curtinho, hein? Vamos embora, hein?
2: Exatamente.
1: É, vamos lá, já tem mais um áudio aqui, vamos lá.
3: Bom dia, meus amores. Bom dia, doutor Rádio. Bom dia, Júlio Brinquilino. Excelente vida, doutor Rádio.
1: Engoliu aqui?
3: Ah. Olha o meu prêmio.
1: Ah, tá concorrendo, vovó. Conseguiu ouvir aí, Roberto?
2: Ouvi sim. Vovó querida já está concorrendo com certeza. Quem sabe vai ser sortuda de novo. A vovó já ganhou várias vezes.
1: Ela já
2: ganhou por quê? Porque ela sempre participa. E quem participa mais tem maior chance de ganhar, com certeza.
1: É isso aí. Doutor, já tem perguntas aqui também. Vamos lá, vou colocar essas perguntas aqui. A dona Lourdes tem 62 anos. Ela falou o seguinte. Doutor, bom dia. Toda vez que minha nuca esquenta e começa a latejar, o povo fala que é pressão alta. Mas quando meço no postinho, tá normal. O que pode ser isso?
2: Só voltar um minuto que eu não ouvi. Quando a mão esquenta, é isso?
1: Não, quando a nuca esquenta.
2: A nuca esquenta. Não necessariamente isso é pressão alta. É claro que existe um mito aí grande. Ah, tô com dor na nuca, estou com a pressão alta. Não necessariamente. Não há uma correlação médica em dor na nuca e pressão alta. Mas muitas pessoas realmente relatam isso, que quando sente uma dor na nuca, a pressão está alta. O que acontece? Toda dor sobe pressão. Pode ser dor no pé, dor de dente, dor de cabeça, dor na nuca. Então, quando a pessoa está com dor, teoricamente ela precisa tratar primeiro a dor e depois aferir, medir a pressão. É que muitas vezes a pessoa mede a pressão estando com dor. Então, ela acha o quê? Que a pressão está alta. Agora, o que acontece é o seguinte. Primeiro, toda vez que a gente tem uma dor, é comum a pressão subir. Então não adianta dar remédio para a pressão, tem que tratar a dor primeiro. Então se a pessoa tem uma dor, uma cervicalgia, que é uma dor na região cervical, que é na nuca, ou a pessoa tem, por exemplo, uma dor óssea ou qualquer outra coisa desse tipo, se a pessoa for aferir, medir a pressão, ela vai dar alta. Então adianta dar remédio para a pressão neste momento? Não. Ela precisa primeiro tratar a dor e caso a dor não se resolva ou a dor ainda não mesmo, eu vou dar um exemplo. Tomou o remédio, melhorou a dor. Se você for medir a pressão, com certeza, provavelmente, se a causa for a dor, ela vai abaixar. Agora, se mesmo depois de tratada a dor, a pessoa não estando com dor mais, ela ainda está, né, ainda ela estiver com a dor alta, com a pressão alta, né? Aí ela deve fazer o quê? Tomar o antipertensivo. Entenderam? Porque muitas vezes a pessoa acha o seguinte, a minha pressão está alta, mas será que a pressão alta é que levou a dor? Não, é o contrário. A dor é que levou a pressão alta. Então, primeiro, devemos tratar a causa para depois se preocupar com a pressão. Seria mais ou menos nesse sentido.
1: Legal,
2: não sei
1: bacana.
2: Se foi claro, mas
1: sim.
2: É porque muitas vezes as pessoas acham assim, se a pressão alta desse dor, entre aspas, seria até bom, porque as pessoas procurariam um médico. A grande maioria das pessoas estão andando pela cidade agora, andando pela rua, muitas delas com a pressão alta não estão sentindo absolutamente nada.
1: É.
2: Então a pressão alta raramente dá sintoma. Agora dor, estresse, tudo isso pode elevar a pressão, mas a pressão sendo consequência de outro fator e não um fator causal.
1: É isso aí. Vamos lá, pessoal, participar com a gente aqui, 3264-3000. É facinho, só você mandar sua mensagem. Se você não tiver pergunta, pode só falar, tô ouvindo aqui, hein? Quero ganhar R$150, né? Só falar, mandar um oi. Tá valendo aqui pra concorrer a um Pix de R$150, né, doutor?
2: Exatamente, um Pix ajuda bem, né?
1: Opa.
2: E outra coisa, a pessoa que ganhar, assim que o programa terminar, a gente já vai enviar o Pix na hora, viu?
1: É,
2: não tem essa vai receber amanhã, depois
1: no quinto
2: de amanhã.
1: Dia
2: não,
1: útil, não,
2: não,
1: na hora.
2: A pessoa que participar e concorrer e ganhar for o sortudo do dia, daqui a pouco já entra na conta.
1: É isso aí, vamos lá, tem pergunta aqui, vamos lá.
4: Oi, doutor, bom dia, Júlio. Sou a Márcia do bairro Nossa Senhora Aparecida.
1: Oi, Márcia.
4: Tô ouvindo o programa de vocês aqui, que tá muito bom. Meus parabéns pelos 6 anos. Quero participar do sorteio. Tchau, com Deus.
1: Com Deus. Oh, coisa boa, hein, Márcia? Coisa boa.
2: Muito obrigado, viu? Muito obrigado. São 6 anos aí, ininterruptos, né? Então é muito bom saber que vocês gostam, que vocês estão participando. E nós optamos por esse ano da gente fazer o brinde, né? Que nós sempre sorteamos todos os anos, ao invés de ser presente, ser dinheiro.
1: É.
2: A gente percebeu que quando é dinheiro, as pessoas participam muito mais, é claro, né?
1: Uhum.
2: E quando é brinde, não que não participavam antes. Mas às vezes a pessoa, sei lá, é um rapaz, ganha um ferro de passar roupa. Às vezes a pessoa não passa roupa, né? E ganhando dinheiro, a pessoa vai e compra o que ela quer. Então é muito mais prático. E às vezes a pessoa não quer comprar alguma coisa, quer pagar uma conta, enfim, quer fazer algo diferente. Então fica ao critério de cada pessoa.
1: É isso aí, vamos lá. Tem mais aqui? Tem, olha aí. Oi, bom dia. Um alô para todos vocês aí da rádio. Parabéns pelos 6 anos. É a Jennifer. Obrigado, Jennifer. Obrigado.
2: Obrigado, Jennifer. Um abraço. O seu áudio, Júlio, para mim está um pouco baixo, viu?
1: É,
2: vou aumentar. Eu estou ouvindo, mas eu estou ouvindo assim um som bem mais baixo.
1: E agora, melhorou?
2: Ainda não.
1: Ainda não?
2: É.
1: Tá, vou ver o que eu faço aqui. Pararam. Cadê? Onde tá? Não sei onde tá. Eu tô mais perdido agora, viu, doutor?
2: É.
1: Ó, tá no máximo aqui, acho que, acho que tem que...
2: Melhorou agora um pouco, viu?
1: Tá no meu máximo aqui.
2: Isso, melhorou agora.
1: Ótimo. Vamos lá, tem aqui. Tem pergunta. Pera aí, nossa senhora, tô em dois computadores ao mesmo tempo. Tô ficando doidinho, ó.
2: E são as mensagens chegando, são as participações.
1: É.
2: Olha como um brinde ajuda.
1: Ajuda, tira o pessoal da zona de conforto.
2: Exato.
1: Aí, ó. A Cleide. Ela falou o seguinte, a Cleide é de Paraguaçu. Eu sinto uma dor de cabeça quase todo dia do lado direito. E a luz da sala me incomoda muito. É perigoso ficar tomando analgésico por conta própria?
2: Cleide, é o seguinte, a primeira coisa é a gente saber a causa dessa dor. Pode ser desde uma enxaqueca, e na grande maioria das vezes é, aquela enxaqueca que a luz atrapalha, o som atrapalha, ou pode ser também outros tipos de doença. É claro que o ideal seria que você passasse por um médico, um clínico geral, um neurologista, que ele vai te avaliar, fazer o exame físico e provavelmente solicitar algum exame. Exemplo, uma tomografia de crânio, uma angiotomografia para ver se tem algum problema nos vasos. Existem causas de dor de cabeça que são graves e causas que são comuns. Exemplo, a enxaqueca, a cefaleia, às vezes algo que a pessoa coma, ela pode desenvolver. Então isso não é algo grave, é só a pessoa evitar alguns tipos de alimento, aquele que faça mal a ela. Agora, existem outras causas graves de enxaqueca, desde um aneurisma cerebral, um tumor cerebral e outras doenças. É claro que no seu caso não é nada disso, não é, tomara, né, não vai ser nada grave. A maioria das enxaquecas, das dores de cabeça são leves e não representam nenhum grau de gravidade. No entanto, é necessário que você passe para um médico para ele investigar e ver qual é a causa dessa dor. Para saber exatamente, é uma enxaqueca mesmo, não é? Então, para isso, o médico, além de fazer uma anamnese, um estudo clínico do seu caso, ele vai pedir os exames para sanar essas dúvidas e, principalmente, aliviar a sua dor, porque é muito ruim sentir uma dor de cabeça, ainda mais uma dor de cabeça crônica, muito chato.
1: É.
2: Deixa a pessoa aí mal-humorada, atrapalha tudo, atrapalha até mesmo pressão, enfim, deixa a pessoa bem atordoada.
1: Tá explodindo de mensagem aqui, doutor. Vamos lá. O Leandro mandando um bom dia. Júlio, bom dia, doutor Roberto. Quero participar. Tá participando, Leandro.
2: Bom dia, Leandro. Que bom aí estar nos ouvindo, nos vendo, né? Já está participando. Quem sabe vai ser o sortudo do dia.
1: Quem sabe, né? Vamos torcer. Tem áudio aqui? Tem um áudio aqui.
5: Oi, Tizinho, parabéns pelos 6 anos do programa.
2: É a Maria Júlia. Querida Maria Júlia, está participando também, viu, Maria?
1: É isso aí.
2: Quem sabe ganha. Vamos ver.
1: A dona Cida, de Eloy Mendes, ela tá falando assim: doutor Roberto, toda vez que tomo café parece que desce queimando e sobe uma água amarga na garganta. Tomar leite gelado melhora na hora, mas depois piora. Por que acontece isso?
2: Isso provavelmente deve ser algum refluxo, e o café causa muito refluxo. Todos os alimentos escuros, café, Coca-Cola, chocolate, eles fazem com que o esfíncter esofagiano seja liberado. Ele não fecha completamente, então isso provoca a subida do suco gástrico, que vai diretamente para a cavidade oral. E o leite, por ser uma substância mais básica e não tão ácida como o café, muitas vezes alivia momentaneamente, mas depois o sintoma volta. Então o ideal seria, se possível, fazer uma endoscopia digestiva para poder ver toda essa parte gástrica, esôfago, estômago, e se houver realmente a presença de uma esofagite ou mesmo de uma gastrite, a pessoa precisa tratar para poder se alimentar. Mas todas as pessoas que sentem esse desconforto, pode ser a presença de um refluxo gastroesofágico.
1: Ó, bonito isso, hein? É, nome bonito. É, vamos lá, tem um monte de mensagem aqui. Pessoal, quem quiser participar, 3264-3000, você pode mandar mensagem também no nosso Facebook. Estamos ao vivo no Facebook também. O pessoal perguntando se pode participar pelo Facebook.
2: Claro, pode também. Já estão participando. As pessoas que estão me vendo aí de casa agora, ou que estão nos ouvindo, a grande maioria nos ouve, não nos vê, né?
1: É.
2: Lembrando que o nosso programa sempre vai a reprise no sábado ao meio-dia, não é isso, Júlio?
1: Isso, exatamente.
2: Todo sábado ao meio-dia existe a reprise para aquelas pessoas que não puderam nos ouvir e também as pessoas que nos acompanham nas redes sociais, que não são poucas, né? E que sempre aí compartilham, estão sempre nos vendo. Meu muito obrigado. É claro que o sucesso do nosso programa é por causa de vocês, senão nós não estaríamos ao ar há 6 anos. Se fosse um programa que não desse audiência, um programa que não fosse procurado, com certeza nós não estaríamos mais aqui. Então, se nós estamos, é o quê? Graças a vocês, que nos prestigiam, que estão sempre nos ouvindo. E hoje ainda tendo a chance aí de concorrer aos R$150, que é referente aos 6 anos do programa. Lembrando que todo mês nós vamos sortear R$150 até dezembro. Então, até dezembro, que é a data oficial da comemoração dos 6 anos de programa, nós estamos sorteando hoje referente a setembro. Nós temos ainda outubro, novembro e dezembro. Então aquelas pessoas que não ganharam, que não tiveram a chance de concorrer, ainda mensalmente vão concorrer aos R$150 do prêmio, né? Porque nós pensamos o seguinte: são 4 prêmios de R$150, que dá R$600. Então é como se fosse a cada ano R$100. Então são aí 4 meses que a pessoa pode concorrer a um prêmio de R$150.
1: Que legal. Ó, o seu Moacir, lá do Pontalete, não sei se Pontalete é distrito de Três Pontas.
2: O Pontalete, se eu não me engano, é Três Pontas.
1: Eu acho que sim, é um distrito pontas, de Três, né? Pontas. Tá falando o seguinte: teve uma tosse seca, tem 3 semanas, e a gripe já foi embora, mas a tosse continua. E tá acordando ele à noite, não tá deixando ele dormir. Ele deve se preocupar com essa tosse?
2: Toda a tosse com mais de 3 semanas, a gente sempre tem que investigar. A tosse, ela tem, a gente brinca, 1000 causas. Pode ser refluxo, pode ser bronquite, pode ser alergia, pode ser tuberculose, pode ser um tumor. É claro que 90% das vezes as tosses são de origem alérgica, não tem nenhum critério de gravidade. Mas se o pulmão falasse, ele tossiria. O que eu quero dizer com isso? O pulmão raramente dá algum sintoma, raro. E quando dá algum sintoma, geralmente é numa fase mais avançada das doenças. Mas se o pulmão tivesse a capacidade de falar, ele iria tossir. Então, qualquer tosse, seja ela qual for, se durar mais do que 3 semanas, é importante sim que a pessoa faça uma investigação. Procure um clínico geral, procure um pneumologista, que seria, digamos assim, a área médica mais apropriada para investigar esses casos de tosse.
1: Isso aí, legal. A Elza aqui de Varginha falou o seguinte. Ela falou que tá com 53 anos, jovem. Doutor Robertson, eu ando com um cansaço que não passa nem depois que durmo à noite. Isso pode ser anemia ou tireoide?
2: Na realidade é o seguinte, todo cansaço crônico, Júlio, deve ser o que? Investigado. Ele pode ser desde uma insuficiência cardíaca, um problema pulmonar, como uma bronquite asmática, um hipotireoidismo, que é quando a glândula tireoide não funciona direito, uma anemia. Então o cansaço, ele é muito genérico, porque ele tem várias causas. E tendo várias causas, a gente precisa investigar. Então toda pessoa que já levanta cansada, até mesmo uma depressão pode dar um cansaço crônico. Então é muito importante que a pessoa faça uma investigação e fazendo essa investigação, tratar a causa. Se for hipotireoidismo, nós vamos o quê? Repor os hormônios tireoidianos. Se for uma anemia, melhorar a alimentação, fazer às vezes uma reposição de ferro oral. Se for uma bronquite, tratar a bronquite. Então, e assim vai. Então é importante que a pessoa procure um médico e faça uma investigação mais criteriosa, mais precisa da causa desse cansaço crônico.
6: Exatamente. Não pode deixar, né, doutor? Procura, né, faz um exame, não deixa, né, para depois não. Vamos lá, tem mais mensagem aqui. Cadê? Aqui. Ó, quem quiser participar, 3264-3000, valendo R$150 hoje, hein?
2: Exatamente.
6: Ó, vamos lá. A Roseli, de Eloy Mendes. Minhas unhas estão quebrando fácil, meu cabelo tá caindo de tufo. Preciso tomar complexo de vitaminas comprados na farmácia, né? No caso aqui. É a Roseli.
2: O que acontece é o seguinte. Queda de cabelo pode ser desde causas hormonais a estresse, né? E o que ocorre muitas vezes é o seguinte, que eu ando vendo muita gente com queda de cabelo agora, sabe o que é?
6: Monjaro.
2: A quantidade de gente que está fazendo uso de Monjaro e vem tendo queda de cabelo é gigante. A pessoa está magrinha e careca. Isso eu vejo tanto mulheres quanto homens. É claro que dos homens a gente vê mais. Agora as mulheres estão tendo muita queda de cabelo. Então esse emagrecimento com o uso de medicações, infelizmente, podem ter esse efeito colateral. Não sei se é o caso da nossa ouvinte. Mas se não for, independente da causa, é importante que a pessoa faça o quê? Um acompanhamento.
6: Sim.
2: Pode ser desde uma deficiência de vitaminas, como um estresse excessivo. Às vezes existem também causas genéticas para isso. Às vezes a pessoa se alimenta bem, tem tudo, mas se tiver uma genética para queda de cabelo, infelizmente, ela vai cursar com isso. E eu vejo muitas vezes a pessoa tomando complexos de vitaminas sem saber a causa. Então ele precisa saber a causa. Pode ser que não seja deficiência de vitamina. Aí vai tomar, dar dinheiro para laboratório e o cabelo não vai crescer. Então é importante procurar um médico, ele vai pedir ali o hormônio tireoidiano, vai perguntar que tipo de remédio você está fazendo uso, se está usando Monjaro ou não. Hoje em dia, assim, antes o remédio da época era o quê? O Viagra. Era Viagra, todo mundo falava de Viagra e tal. Agora o remédio da época é o quê? Monjaro. Então são esses remédios para emagrecer. E eu fico bobo de ver que pessoas às vezes mais humildes, que ganham salário mínimo, comprando Monjaro. Então eu falo assim...
6: Fora os Monjaros falsificados, né, doutor?
2: Eu falo que são o partido dos monjaristas. Cada vez aumenta mais. Não tá na época eleitoral? Tem um partido dos monjaristas, são os monjarianos. São aqueles que ficam tomando Monjaro e esse partido ganharia todas as eleições, viu? Porque a quantidade de gente que tá tomando, os monjaristas e os monjarianos, cada vez aumenta mais. Aí você anda pela rua, aquelas pessoas magrelas andando, se parece... Lembra o filme do Michael Jackson? Aquele... Como que chama? Aquele que... Coloca a música que você tem, é do Michael Jackson, que é vampiro. Todo mundo andando assim, ó.
6: Bridinho não, é a...
2: Como que chama mesmo? Me esqueci o nome agora.
6: Pera aí que eu já vou achar.
2: Que é aquela famosa que entra o Michael Jackson dançando aquele Billie monte
6: Jean.
2: De caveira atrás.
6: Bridinho, não é? É thriller.
2: Que é famosa, né? Aí fica todo mundo lá andando atrás do Michael Jackson, dançando.
6: Exatamente.
2: São os monjarianos. São os monjaristas. O que eu vejo, gente, paciente. Eu não tô reconhecendo, eu vou no shopping às vezes, faz tchau pra mim. Eu faço tchau, né? Claro. Por educação. Olha lá.
6: Você sabe a coreografia, doutor?
2: Quem está de casa está nos vendo, né?
6: Ele sabe a coreografia.
2: Sabe quem dança bem essa música? Não sei se está no ouvido. Marcelo. Marcelo.
6: Faz um passinho?
2: Faz um passinho e tudo, você acredita?
6: Ei, Marcelo.
2: E agora que o Marcelo também está tomando Monjaro, tô contando aqui, né?
6: Não é
2: Marcelo
6: possível.
2: Tá magro, é. Perdeu aquele barrigão.
6: Coisa boa. Mas porque ele tá com acompanhamento, vai.
2: É.
6: Com certeza.
2: Perdeu o barrigão e tá lá, ele fica dançando e fala assim, você tá igualzinho aqueles vampiros que ficam atrás do Michael Jackson.
6: Ai,
2: e tá reclamando do cabelo, por que será?
1: Ah, tá caindo o cabelo.
2: Por que será que o nosso colega Deus. Marcelo, que nos ouve agora, está ficando mais careca ainda, hein? Por que será, hein?
1: Ó, o Edson tá mandando pra gente aqui, doutor. Fazer check-up de sangue todo ano é necessário realmente, porque é inconveniente. Mesmo para quem não está sentindo nada, a gente tem que manter esses exames?
2: Olha, seria interessante, sim, fazer um check-up anual. Né? Assim, eu sei que é chato, tem pessoas que às vezes não gostam de coletar sangue, tem medo, tem ojeriza, mas é importante fazer. Porque através do exame de sangue simples, você consegue saber várias doenças, ou descobrir várias doenças. Anemia, hipotiroidismo... até mesmo alguns casos de câncer, você consegue, através do exame de sangue, ter uma noção que se pode ser ou não, que existem alguns marcadores que muitas vezes se aparecem no sangue, se aparecerem no sangue, você tem que desconfiar de algum tipo de câncer. Então é importante sim que a pessoa faça pelo menos uma vez por ano um check-up, se possível. É chato? É trabalhoso? Sim, mas é importante.
1: E dói, né? Infelizmente não tem o que fazer. Não tem outra maneira de você tirar
2: só
1: o sangue que não dá
2: doer. Ali, deixar que a pessoa coleta o sangue e pronto, né? É. E é rapidinho.
1: Verdade. Bom, vamos lá. Tem áudio aqui? Tem áudio aqui. Deixa eu abrir esse áudio aqui. Cadê? Onde está? Tá aqui. Ah, peraí que eu fechei o canal. Vamos de novo. Eu fechei aqui por causa da música. Agora tem que abrir o canal aqui de novo. Vamos
2: lá. Estou acompanhando aqui também os nossos colegas, mandando mensagens.
7: Olá,
2: aqui.
7: Bom dia, doutor. Bom dia, Júlio. Eu estou aqui ouvindo vocês na rádio aqui no Pai Nossa Senhora Aparecida. Eu quero parabenizar pelos 6 anos de rádio. Gosto muito de ouvir vocês, viu? Um alô e um abraço. Queria participar também do sorteio. Muito obrigada, viu? Tchau, tchau.
1: Obrigado.
2: Quem foi? Eu não ouvi o início. Quem foi que mandou?
1: Tô tentando ver o nome. A Cida.
2: Obrigado, Cida.
1: Obrigado, Cida.
2: Pelo carinho, viu? Muito obrigado mesmo. Já está participando aos 150, Cida. Olha que legal.
1: Desculpa, eu interrompi o senhor, doutor. Quem o senhor estava falando dos colegas? Quem que é?
2: Oi, não. Eu falei que tem várias pessoas, né? Que estão enviando mensagem aqui. Eu estou no do telefone, estou dando uma olhada, uma bisbilhotada. Né?
1: Ah, sim.
2: Aí eu fico vendo aqui.
1: Exatamente. Hoje está muito bom de participação. O que será, hein, doutor? Será que é porque tem R$150 para quem participar
2: hoje?
1: Por que
2: será, hein?
1: Hein? Será?
2: Por que será?
1: Ah, será? A Jô mandou o seguinte. Doutor, cortar o sal da comida ajuda na pressão. Mas se a pessoa tirar o sal toda vez, não faz mal pro corpo também, não? Ficar sem sal?
2: É assim, quase todos os alimentos que a gente come, sejam eles frutas, legumes, carboidrato ou qualquer outro tipo de alimento, ele já tem uma quantidade mínima de sal ali. Então quando a gente corta o sal, entre aspas, dos alimentos que nós fazemos, isso não significa que tenha zerado o sal dos alimentos, né? Então, assim, até mesmo a água que a gente bebe tem uma quantidade de sal ali disponível que fica no meio da água. Então, assim, não há a possibilidade de zerar o sal de tudo. Porque quase tudo que a gente alimenta tem uma quantidade que seja mínima de sal. Então, quando a gente fala aí para cortar o sal, sempre um pouco tem em qualquer alimento. Parece que ouviu alguém falando, hein? Mais uma mensagem.
1: Não, eu que apertei aqui para ouvir o áudio da pessoa que mandou aqui. A Anne mandou um áudio aqui, eu tô tentando abrir. Só um segundinho. Enquanto isso, você vai mandando também seu áudio.
2: Exato.
1: Aí, gente.
2: Exato.
1: 3264-3000 é o WhatsApp aqui da Rádio Cidade. Moleza, é fácil participar com a gente. Vem cá, ó, tem um áudio aqui. Cadê? Foi? Não foi? Agora vai.
7: Olá, bom dia, doutor. Bom dia, Júlio. Eu estou aqui ouvindo vocês na rádio aqui no Pai Nossa Senhora Aparecida. Eu quero parabenizar pelos 6 anos de rádio. Gosto muito de ouvir vocês, viu? Falou, um abraço. Queria participar também do sorteio. Muito obrigada, viu? Tchau, tchau.
1: Já foi. É a Anne. Obrigado, Anne.
2: Oi, Anne. Obrigado, viu? Pelo carinho, pela mensagem. Já está participando também.
1: Esse aqui já foi. Repetir. Tô ficando doidinho, viu, doutor?
2: Não, é porque é muita mensagem.
1: 6 anos de programa. É 6 anos.
2: São 6 anos de muita loucura.
1: Parece um polvo mexendo um monte de botão aqui, doutor. Vamos lá. Tem mais um áudio aqui? Vamos lá.
8: Bom dia, Júlio. Bom dia, doutor. Aqui é Maria do Carmo.
1: Bom dia.
8: Queria pedir a vocês aí, colocar meu nome no sorteio aí, tá bom? Tava com saudade de vocês, tem tempo, não ouço vocês.
1: Pois é.
2: Maria do Carmo, não pode sumir, não.
1: Vamos puxar a orelha dela que tá sumida, hein?
2: Tem que ficar aqui presente nas sextas-feiras.
6: Cadê aqui? Qual é o nome dessa pessoa? Ah, o Zé Alencar, José Alencar, que falou assim, ó. Bom dia, não vou fazer perguntas, só um elogio pelas palavras que você falou sobre depressão e ansiedade, ok? Parabéns. Obrigado, Zé.
2: Obrigado, muito obrigado, viu, Zé?
6: É isso aí. Esse aqui, eu não sei se esse aqui já foi pro ar, então eu vou mandar de novo pra gente ver se a gente consegue ouvir esse áudio aqui. Aí, tá aqui. Vamos lá.
9: Oi, doutor, eu quero participar do prêmio. Eu sou o Cauã, moro aqui em Loimente.
6: Valeu, Cauã.
2: Cauã, já está participando, Cauã.
6: É isso aí.
2: Que legal.
6: O pessoal tá tudo participando.
2: A gente tem um público de crianças grandes também.
6: Legal, né?
2: Assim, eu acho interessante, porque muitas crianças mandam mensagem, então isso é muito legal, né? A gente atinge um público bem assim, eclético, né?
6: É.
2: Desde pessoas mais idosas, senhoras, alguns rapazes também nos sempre aqui, crianças, então é muito legal, que bom.
6: É, exatamente. Deixa eu ver aqui, a Roseli. A Roseli já foi. A dona Elza já foi. Ah, meu Deus do céu, cadê aqui? Aqui ó, a Sandra. A Sandra mandou o seguinte: trabalho muito tempo em pé e chego em casa com as pernas pesadas e o calcanhar ardendo. Pomada de arnica resolve ou preciso de algum exame?
2: Sempre é importante que a pessoa faça um Doppler da perna para a gente poder ver a circulação. Que ela pode fazer um Doppler venoso e arterial para ver se a circulação está ok. É claro que passar um creme de arnica mal não vai fazer, mas talvez não resolva, porque se a causa for vascular, são outros tipos de remédio que são necessários que a pessoa tome justamente para melhorar. Então seria nesse sentido, né? Então assim, é importante, posso passar um creme de arnica? Pode, não tem problema nenhum. Mas o mais importante é saber a causa e uma vez tratando para a pessoa ficar bem.
6: Sempre, tem que sempre ir na causa, né, doutor? Nunca no efeito.
2: Exatamente.
6: Doutor, o Marcos mandou isso aqui. Doutor, travei a coluna no trabalho pegando um saco de cimento. Ixi, coloco compressa quente ou gelo para desinflamar?
2: Sempre quando a gente está com dor, a gente não deve colocar nada quente, porque o quente dilata mais, chega mais sangue àquela região. Então a dor, ela aumenta. E a situação seria você colocar algo mais frio. Então, por exemplo, quando a pessoa está jogando futebol, caiu, não vai com algo frio e coloca para justamente melhorar um pouco a circulação, ao mesmo tempo não inchar muito. Então, toda vez que você estiver com dor, é importante não colocar nada quente, porque o quente, ele faz o quê? Ele irriga aquela região, vai chegar mais sangue ali e a tendência da dor é piorar.
6: Eu já pensava que era o contrário, olha.
2: Então, a grande maioria das pessoas pensa o quê? Se colocar algo quente vai melhorar. Não, piora. A dor, ela aumenta.
6: Uhum.
2: Você tem que colocar o contrário. Se a região já está inflamada, se você esquentar, chega mais ali elementos que geram mais inflamação ainda. Então você tem que colocar o contrário, o frio.
6: O Ademir mandou aqui pra gente o seguinte: doutor, minha urina anda meio escura e espumando no vaso, parece até cor de cerveja. Isso é sinal que meus rins não estão filtrando direito?
2: Sim, pode ser alguma deficiência renal. A pessoa que é diabética, às vezes, tem a urina assim. O ideal seria fazer um exame de urina e passar por um médico. Que o médico vai pedir, por exemplo, uma ureia, creatinina, que são exames de sangue. Vai ver se, de repente... O que pode ocorrer, muitas vezes, é que a pessoa pode estar bebendo pouca água também. A pessoa que bebe pouca água sobrecarrega o rim, então ele trabalha com mais dificuldade. Mas é muito importante que a pessoa procure o médico, faça um exame de sangue para ver ureia, creatinina, um ultrassom de rim para ver como é que está o rim, para ver se há algum déficit ou não. E se a pessoa já for portadora aí de diabetes ou qualquer outra doença que possa lesionar o rim, até mesmo uma pressão alta descontrolada, ela sobrecarrega o rim. E a pessoa pode ter uma disfunção renal. Então é muito importante que procure um médico e faça o acompanhamento.
6: Isso aí, vamos lá. Pessoal, mais 5 minutinhos só, hein?
2: Estamos quase chegando ao fim. Nós temos a mensagem aí do Jabas. E daqui a pouco nós vamos ter o sorteio.
6: Isso. Vamos lá. O Renato mandou aqui, ó. Ele trabalha de vigia à noite e não consegue dormir direito de dia. Ele quer saber se a melatonina comprada sem receita faz mal a longo prazo.
2: É, o problema não é a melatonina fazer mal. O problema é a falta de sono te fazer mal. Porque o que acontece é o seguinte, a pessoa que não dorme de forma adequada, com o tempo ela começa a ter pressão alta, disfunção tiroidiana, disfunção sexual, aumento de risco de AVC, que é infarto cerebral, infarto coronariano. Por quê? Dormir, gente, é essencial. Faz parte da natureza humana. Quem dorme mal, vive mal. Só que muitas vezes a pessoa é jovem, precisa trabalhar, trabalha à noite. Eu falo até por experiência própria, eu faço aí, infelizmente, ainda muito plantão à noite. No outro dia a gente emenda, às vezes com consultório, enfim, faz um monte de coisa. Só que isso ao longo prazo vai te cobrar. E muitas vezes cobra caro. Então o ideal seria aquelas pessoas que não consigam dormir durante a noite, que pelo menos no outro dia, durante o dia, ela consiga no mínimo descansar. Só que a gente vai levando, levando, e assim vai um dia e outro. Quando vai ver, aquele cansaço vai sendo acumulado, a sua pressão vai subindo, vai dando tudo de ruim. Então, se cuidem. Dormir é essencial.
1: É isso aí. Mandar um abraço aqui pro Luciano também, que tá pedindo para entrar no sorteio.
2: Um abraço, Luciano. Já está concorrendo aí.
1: Luciano sempre participando com a gente.
2: Luciano Pereira, né?
1: Isso, Luciano Pereira, de Eloy Mendes. Aqui a Maria Luzia, de Eloy Mendes, mandou o seguinte. Bom dia, estou adorando esse programa, Júlio. Muita informação importante. Parabéns para você e pro doutor. Obrigado.
2: Obrigado, Maria Luzia.
1: É, legal, hein? Ó, tem áudio aqui. Eu vou emendar uma pergunta aqui. Peraí, só um segundinho. Tem essa aqui, ó. A Valquíria, sobre alergia. Ela, doutor, meu pé vive rachando e coçando entre os dedos. Chega a ficar na carne viva. Passar álcool ou água sanitária ajuda a manter a frieira ou estraga a pele?
2: Não, estraga, viu? Queima.
1: O álcool, né?
2: Porque é, o álcool queima a pele, ainda mais colocando sobre uma ferida assim, né? Porque se for frieira, tem que tratar a frieira com antifúngico. Agora, se for, por exemplo, alguma outra alteração da pele, as pessoas que são diabéticas, por exemplo, têm uma pele muito fina, têm uma pele muito ressecada, é preciso hidratar a pele para que não haja aquelas rachaduras, né? Que não rache o pé. Então, a gente precisa primeiro saber a causa e tratar. Agora, jogar água sanitária ou álcool, piora. Porque a pessoa acha o seguinte, álcool esteriliza tudo, então vai jogar álcool ali. Não, não é bem assim. Se a pessoa tem uma ferida e é uma ferida de origem fúngica, pode jogar o álcool que for, que não mata o fungo e só vai queimar a pele. Então, tem que procurar realmente um médico, para o médico orientar, que às vezes é necessário hidratar a pele primeiro para fechar a ferida e resolver a questão. Olha. E se for um fungo, por exemplo, entrar com antifúngico. Seja ele via oral, comprimido, enfim, pomada, mas tratar desta maneira.
1: Sabe uma coisa que eu já ouvi, doutor? Que urinar na frieira que a ureia, né? Cura a frieira, é verdade isso aí?
2: Não, é mais um mito, viu?
1: É,
2: pode
1: já
2: urinar,
1: ouvi isso aí.
2: Pode urinar, beber urina, jogar urina nos outros, que não vai curar ninguém.
1: Jogar nos outros menos, né, doutor?
2: Mas tem gente que... Eu já ouvi uma vez, atendi uma senhora, olha pra você ver, gente. Vou contar pra vocês. A senhora falou que tinha uma doença na pele, que ela tinha psoríase. E o marido dela tinha dito pra ela que se urinasse nela, olha que loucura, ela ia ser curada da psoríase. Aí ela falou que todo dia o marido lá fazia xixi. Falou, mas faz xixi onde? Ué, doutor, onde aparece a lesão? Se é no rosto, ele urina no rosto, se é na pele,
1: Deus.
2: Na pele. Falei assim, mas curou a psoríase? Ela falou, não. Falei, não tem como. Porque a urina do homem não vai te curar em nada.
1: Ah, meu Deus, que nojo.
2: A senhora só vai ficar cheirando urina, viu? Porque curar da psoríase com urina do marido é meio difícil.
1: Ai, ai, cada uma que a gente ouve.
2: Cada uma.
1: Vamos lá, tem um áudio aqui rapidinho, vamos lá.
10: Bom dia, doutor. Bom dia, Júnior.
1: Bom dia.
10: Ó, doutor, meus parabéns. Meus parabéns que você está completando 6 anos aí nessa rádio maravilhosa, que é a Rádio Cidade.
1: Obrigado, velho.
10: Ó, doutor, sexta-feira eu esqueci do programa do senhor. Eu fiquei triste. Ah, que eu lembrei, não era a hora mais, doutor.
2: Hein?
10: Eu achei do mais ruim.
2: É, mas doutor, como que
10: foi? Também, tá, doutor?
2: Com certeza, já está participando. Mas lembrando que a pessoa...
10: Eu gosto mais do programa de vocês dois, viu?
2: Ah,
10: viu?
2: Que bom. Muito tchau, obrigado, Vera.
10: Uma ótima sexta-feira.
2: Para a senhora
10: pra
2: também.
10: Para vocês dois e para a família de vocês, tá?
2: Amém.
10: Tchau.
2: Tchau. Tchau,
10: uma ótima sexta-feira, com Deus.
1: Para você
2: também. A senhora também. Tudo de bom, viu? Muito obrigado. A senhora está já concorrendo. E lembrando que as pessoas que não puderem nos assistir ou nos ouvir, existe sempre a reprise do programa no sábado ao meio-dia.
1: Isso aí.
2: Então, Júlio, vamos para a mensagem do nosso amigo Jabas?
1: Vamos. Deixa eu só rodar um áudio rapidinho aqui.
2: Sim.
1: É 5 segundos.
2: Certo.
11: Boa tarde, Júlio. Boa tarde, doutor. Eu sou a Tayla. Coloca meu nome no sorteio.
1: Tayla, nos 45 do segundo tempo entrou a Tayla.
2: Tayla. Ok.
1: Beleza. Vamos lá, então, pro áudio do nosso querido amigo Jabas da cidade de Machado.
12: Queridos amigos e amigas, ouvintes da Rádio Cidade... Bom dia, para a honra e glória do Senhor. Nada melhor que um novo dia para renovar nosso compromisso com a vida, até o sol se recolhe para brilhar novamente ao amanhecer. É assim que a vida segue e sempre se renova. Siga esse exemplo. Renove sua fé e sua esperança a cada novo dia. E com ânimo, força e coragem, confie, deixando a vida florir e simplesmente florir. Amém. Que o seu dia, o seu final de semana, seja iluminado da luz, da paz e do amor de Deus. Um carinhoso abraço e até a semana que vem, se Deus quiser.
1: Esse foi o nosso querido amigo Jarbas da cidade de Machado e a gente já vai direto pro sorteio.
2: Exatamente. Vamos ver hoje quem é o grande sortudo do mês de setembro.
1: Quem
2: o que, que é do mês de setembro? Nós já estamos em outubro, mas esse prêmio se refere a setembro porque na semana passada nós não fizemos o sorteio.
1: Exato.
2: Então este prêmio é referente ao mês de setembro, apesar de estarmos em outubro.
1: É isso aí.
2: Então, bota aí pra girar, Júlio. Vamos ver quem vai ganhar.
1: Deixa
2: a roleta do Júlio.
1: Chacoalhar o balaio aqui, peraí.
2: Roda a roleta.
1: Beleza. É ela, doutor. É ela. Tá me ouvindo?
2: Estou.
1: Ah, achei que você não tava ouvindo.
2: Estou aqui de corpo e alma presentes.
1: Quem leva hoje? Nesse dia 2.
2: Quem?
1: 2 de outubro, né? Mas referente a
2: setembro.
1: Quem leva hoje é ela.
2: Quem?
1: A Maria do Carmo!
2: Maria do Carmo, parabéns, Maria do Carmo. Agora você deve entrar em contato com a rádio, passar o seu Pix.
1: Isso aí.
2: E nós vamos te enviar, tá bom?
1: Fácil,
2: então a Maria,
1: né,
2: do Carmo, que foi a ganhadora, deve entrar em contato com o Júlio aqui e enviar o Pix dela, que daqui a pouquinho já entra na sua conta.
1: É isso aí.
2: Meu muito obrigado pela audiência, pelo carinho. Não fiquem tristes. Quem não ganhou
1: tem
2: ainda
1: mais,
2: terá
1: mais.
2: Possibilidade de ganhar neste mês, ainda no final do mês. Meu muito obrigado a todos os ouvintes pelo carinho, pelos 6 anos de programa, que nós vamos comemorar em dezembro.
1: Isso.
2: E lembrar o seguinte, né? Quem não ganhou, pode ganhar da próxima vez. E votem consciente, dia 4 agora.
1: Dia 5.
2: Não dia 5? Ah, é. Hoje é dia 2, né?
1: É.
2: Tá certo. Não, hoje é dia 2, é sexta.
1: É verdade,
2: seleção.
1: É na segunda. É.
2: É
1: desculpa,
2: dia 4.
1: Desculpa.
2: É, dia 4.
1: Dia 4.
2: É. Então, votem com consciência. Saibam quem votar. Não troque seu voto por nada. Não deixe ser comprados, não é? Então, que Deus aí ilumine as nossas mentes para que nós saibamos votar bem e para que quem a gente escolha realmente nos represente e faça bem ao povo. Meu muito obrigado e até a próxima sexta-feira.
1: É isso aí, gente. Obrigado, um beijo no coração de todos e até a próxima, se o Papai do Céu me permitir. Valeu, gente. Tchau, tchau.

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1: A Rádio Cidade informa a hora certa.
2: 12:02.
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4: O Brasil bateu a marca de 1 milhão de veículos eletrificados. A projeção do setor é chegar a 3 milhões de emplacamentos até o fim desta década. O número foi celebrado pela ABV, a Associação Brasileira do Veículo Elétrico. O montante inclui elétricos leves, híbridos plug-in e híbridos plenos. Atualmente, 30

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1: A Rádio Cidade informa a hora certa.
2: 12:03.
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1: A Rádio Cidade informa a hora certa.
2: 12:03.

0: produção brasileira do veículo elétrico. O montante inclui elétricos leves, híbridos plug-in e híbridos plenos. Atualmente, 30 montadoras atendem essa demanda no país e 16 marcas já produzem veículos elétricos em território nacional. Entre as novidades, a montadora chinesa GWM abriu sua fábrica em Iracemápolis, interior de São Paulo, em 2025, numa antiga unidade da Mercedes-Benz. Outra chinesa, a Bike, anunciou fábrica local e o lançamento de 10 novos veículos até 2030.
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1: A Rádio Cidade informa a hora certa.
2: 12:22.
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1: A Rádio Cidade informa a hora certa.
2: 12:42.
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1: A Rádio Cidade informa a hora certa.
2: 1:02.
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5: O SUS fez mais de 33 mil cadastros para atendimentos de saúde mental voltados a pessoas com dependência em jogos de apostas. Isso antes de o presidente Lula proibir as bets por medida provisória. O serviço funciona desde março pelo aplicativo Meu SUS Digital. O usuário faz login com a conta gov.br, acessa Mini Apps e escolhe a opção sobre problemas com jogos. Depois, faz um autoteste e se o resultado indicar risco moderado ou elevado, é encaminhado direto para o teleatendimento. Familiares e pessoas da rede de apoio também podem usar o serviço. A capacidade começou com 600 atendimentos por mês e, com alta procura, foi ampliada no segundo semestre de 2026 para até 100 mil por mês.
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6: E estamos na sexta-feira. Oi, gente, tudo bem? Eu sou a Kelly Gomes, estou aqui para te ajudar com a sua rotina de treinos, com a sua alimentação, com informações para sua longevidade. Então, continua com a gente aqui no Universo Fitness. De segunda a sexta-feira tem dicas muito bacanas para vocês. E hoje a gente vai falar sobre o mais importante, né, que é o básico, que é a sua alimentação, porque ela é a chave principal para potencializar todos os resultados da sua academia. Então, continua com a gente aqui no Universo Fitness. De segunda a sexta-feira tem dicas muito bacanas para vocês. E hoje a gente vai falar sobre o mais importante, né, que é o básico, que é a sua alimentação, porque ela é a chave principal

0: foco e também o seu rendimento. Ótima sexta-feira para você e não tá liberado porque hoje é sexta, tá? Vamos nos alimentar de forma saudável porque também é gostoso e ainda faz bem. A gente volta a se falar na segunda-feira. Tchau, tchau.
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6: Sextou, hoje é dia 2 de outubro, Dia Internacional da Não Violência. E a dica de hoje é pra você aproveitar o seu final de semana com muito estilo. Amigão, as peças de linho conquistaram o guarda-roupas masculino e viraram o grande destaque das coleções mais modernas. O tecido traz misturas como algodão e elastano que ajudam a amassar bem menos, mantendo o visual mais elegante. Ele é super versátil e vai desde produções alinhadas com blazer até combinações casuais com camisa, bermuda e também tênis. Aposte no charme rústico do linho para curtir o fim de semana com leveza, conforto e muito estilo. É, a leveza e a respirabilidade das peças em linho unem o conforto e a modernidade que o seu final de semana pedem. Excelente sexta para você, um ótimo fim de e nos encontramos por aqui na segunda-feira. Valeu!
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1: Agradecemos sua companhia. Nos encontramos na próxima dica.
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3: Olá, e aí, tudo bem? Chegou a sexta-feira.
4: Sexta-feira, chegou a sexta-feira. Sextou. Oh, oh. Rádio Cidade Sul, Minas no ar.
3: Ah, que legal! Vem juntinho, vem comigo, vem, vem, vem! Aumenta o volume aí, porque a gente tá começando, só começando o Pediu Tocou pela Rádio Cidade Sul Minas, hein? Eu sou Marçal Felicione, muito prazer, e hoje é sexta-feira, dia 2 de outubro.

coisa boa! Vamos juntinhos por aqui até as 4 horas da tarde, liberando muita música bacana no seu rádio. Afinal de contas, sexta-feira chegou, tá aqui pra gente fazer aqueles planos legais pro final de semana. Ah, é dia de relaxar, né? Amanhã você ainda consegue dar aquela respirada, amanhã é sabadão. Então a gente tá aqui pra fazer a sua tarde ainda muito mais gostosa, tá bom? Pra você que tá trabalhando aí, eu vou te acompanhar no seu trabalho, tá? Vamos fazer companhia aqui um pro outro nessa tarde gostosa. Pra você que já tá em casa, tá podendo? Deixa um radinho ligado aí, que vamos fazer companhia um pro outro também, viu? Pra você que tá chegando agora, seja muito bem-vindo. Essa é a Rádio Cidade Sul Minas. Pra mais de 40 cidades, são mais de 500 mil de ouvintes. E todo dia aumenta mais gente, aumenta mais os amigos da Rádio Cidade, né? E isso é muito bom. Bom, o Pediu Tocou tá começando na Rádio Cidade. E é o seguinte, tá a fim de participar, mandar aquele alô, pedir sua música? Fica à vontade, tá? E todo dia tem uma pergunta diferente. A pergunta do dia de hoje é o seguinte: se você pudesse mudar uma coisa na sua casa hoje, o que mudaria? Legal, né? Se você pudesse mudar uma coisa na sua casa hoje, o que mudaria? Conta pra gente. Olha só, pra participar é muito simples. 35-3264-3000 é o nosso telefone, tá bom? Você manda pra cá a sua mensagem de texto, a sua mensagem de áudio ou liga no telefone fixo. Tá bom? Vamos começar então a nossa sextona? Vamos começar bem legal? Então tá bom, show preguiça, show tristeza. Vamos dar um jeito de dar aquela sacudida na sexta-feira, né? Pois é, ainda tem meio período ainda pra gente vencer a nossa sexta-feira, esse leão todo aí. 1:12 na cidade, pra começar tem a Gala com Let Boy Cry.

Muito bem, Cidade 1:17 agora. Boa tarde pra você. Tá aí o João Gustavo e Murilo, postinho de gasolina. Teve também gala com Let a Boy Cry. E continua a sua participação na cidade, né? A gente vai prosseguindo por aqui com o Pediu Tocou. E claro, a sua participação na cidade. Tô mandando aqui um alô pro meu amigo Fábio, lá do cartório do Ebinho. Pra vocês aí, ó. Boa tarde, bom trabalho, hein? Sextou, moçada. Então tá legal, abraço. A Viviane tá mandando aqui pra mim, Viviane de Eloy Mendes, mandou aqui. Oi, Marçal, boa tarde, tudo beleza? Tudo jóia, Vivi? O que eu mudaria na minha casa que eu não gosto é o azulejo da cozinha. É um azulejo muito antigo e feio. Então tá bom, quando der, você muda. Tem que mudar mesmo, um ambiente que a gente fica muito tempo, né? A gente tem que deixar bom o ambiente. Tá certinho. Tem mais também aqui, ó. Daniela, oi, Marçal, boa tarde, sextou, graças a Deus. Oi, Dani, sextou, hein? É, manda pra mim qualquer música animada aí. Gosto de pagode. O que eu mudaria na minha casa é a vizinhança. Oh, que pecado, hein? Dos dois lados ainda. Eita. Deixa eu ver o que mais. Raquel pediu pra mandar um alô pra ela. Oi, Raquel, boa tarde também pra você. E participa com a gente aí, tá? 35-3264-3000. É só mandar seu alô. E a nossa pergunta de hoje é o seguinte: se você pudesse mudar uma coisa na sua casa hoje, o que você mudaria? Tem que ser realista, hein? Tem que ser sincero, contar a verdade. O que você mudaria na sua casa hoje? Tá bom? Então tá legal. O telefone continua liberado, participa com a gente e manda aquele boa tarde pra quem você quiser. Tô te esperando. Chama no zap.

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1: A Rádio Cidade informa a hora certa.
2: 1:21.
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4: Oiê, sexta-feira. E eu quero saber se você tá procurando aquele look bem leve e fresquinho pra enfrentar o calor. O Breeze Dress é um vestido amplo e leve ideal para encarar os dias mais quentes. Modelos em camadas com cores fortes garantem conforto e muito estilo no verão. E para completar as novidades, a polêmica cintura baixa voltou com tudo das passarelas. Resgatada do início dos anos 2000, ela traz atitude e personalidade para a estação. Combine essas tendências incríveis e monte produções cheias de autenticidade. A moda adora resgatar tendências, né? E dar uma carinha nova para elas. Escolha então a que mais combina com o seu estilo e arrase por aí nesse verão e no seu final de semana, tá bom? Beijo.
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6: Ah, tamo de volta na cidade. Boa tarde pra você. Agora tem Eric Lande e Natanzinho Lima. Pilantra e meio. Boa tarde.
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8: Olha, Pilantra. Mais ou menos assim.

0: Muito bem, cidade 1h39 agora, boa tarde pra você. Tá aí Gustavo Lima e Luiz Fonsi, Vagabundo. Teve também Ana Castela, Carinha de Bebê. Imune com I Don't Know Why, do ano de 2009. Boa, hein? Ah, e vamos que vamos, porque é a sexta-feira que não para. Vamos lá ver quem tá na linha pra falar com a cidade. Alô, boa tarde. Oi, não saiu nada. Alô.
1: Marcelo, boa tarde.
0: Alô?
1: Sobre o que eu mudaria na minha casa, não tem como te falar, porque eu tô construindo, sabe?
0: Ah, então tá. Entendi.
1: Coloca uma música do Rick Renner pra mim, pode ser qualquer um, tá bom?
0: Joia.
1: Tem um fim de semana, tchau, tchau, muito obrigado.
0: De nada, Maria do Carmo, pra você também, excelente final de semana aí, né? E a Maria do Carmo foi a ganhadora do programa do doutor hoje, né? Eu escutei falar o nome dela, foi a ganhadora. Parabéns, Maria do Carmo! Faturou aí R$150, não foi? Muito bem, muito bem. Deixa eu ver aqui, tem mais participações. Alô, boa tarde. Alô. Alô. Alô.
2: Boa tarde, Marçal.
0: Boa tarde.
2: Tudo bem?
0: Tudo jóia, graças a Deus.
2: Marçal. Manda aqui a música do Rick Renner pra nós.
0: É.
2: Será que eu vou berrar? Eu quero oferecer pra Verilda, pro Jeremia,
0: certo,
2: pro Volney, e eu quero oferecer pra você e pra sua família.
0: Muito obrigado.
2: E pra todos os ouvintes que estão curtindo a Rádio Cidade.
0: Certinho. Ela mandou também respondendo aqui a enquete, né?
2: Marçal, se eu pudesse trocar alguma coisa na minha casa hoje, eu queria, Marçal, trocar minha poltrona.
0: Poltrona?
2: Toda dúvida, poltrona minha, Marçal, tá muito ruim.
0: Tá muito ruim?
2: Aí, se eu pudesse, eu comprava duas poltronas pra mim.
0: Ah, sim. Então tá bom, obrigado pela participação, viu, Vera? É uma boa, né? Duas poltronas, legal. E você, se você pudesse mudar uma coisa na sua casa hoje, o que mudaria? Olha só, a Priscila aqui do centro de Eloy tá falando pra mim que ela mudaria a pia da casa dela, que a pia dela é muito baixa. Ei, mas pia baixa, vou te falar a verdade. Tem gente que põe a pia mais baixo, né? Mas dá uma trabalheira pra lavar a louça, não dá não, Priscila? Ei, menina, tem que aumenta essa pia aí, hein? Que, pra parar de dar dor nas costas. Deixa eu ver o que mais aqui. Juliana pediu pra mandar um alô pra ela em Varginha, lá no Canaã. A gente manda também. Obrigado pela companhia, né? Agora tem Rick Renner, Meu Jeito Louco de Te Amar. 1h42 na cidade, tô te esperando, chama lá no zap. Afinal de contas, hoje é sexta-feira, aquele dia legal, é aquele dia gostoso, aquele dia de você mandar aquele beijo, aquele abraço, fazer os planos pro final de semana.

0: Rádio Cidade informa a hora certa.
1: 1h45.
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4: Cineplay. A dica de hoje é o filme Sorria, na Prime Video. Depois de testemunhar um incidente bizarro e traumático envolvendo um paciente, a psiquiatra Rose começa a experimentar ocorrências assustadoras que ela não consegue explicar. Ela deve enfrentar seu passado perturbador para sobreviver e escapar de sua nova e terrível realidade. Sorria, na Prime Video.
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12: Muito bem, agora 1h48, Cidade, informações aqui do sul de Minas. E um homem de 64 anos foi encontrado morto na manhã de ontem, quinta-feira, dia 2, em um ponto de ônibus na Avenida Ana Jacinta, no bairro Bom Pastor, em Varginha. Segundo informações preliminares da Polícia Militar, o homem estava em um bar nas proximidades antes de ser localizado caído no ponto de ônibus. Três pessoas que passavam pelo local encontraram um homem e o levaram de volta para o estabelecimento. Uma equipe do Serviço de Atendimento Móvel de Urgência, o SAMU, foi acionada e compareceu ao local. A médica da equipe constatou o óbito. A perícia técnica também esteve no endereço e, inicialmente, não identificou sinais de violência no corpo. Após os trabalhos periciais, o corpo foi liberado pela funerária municipal. As circunstâncias da morte e a causa do óbito serão investigadas pelos órgãos competentes. Cidade, informação para você de qualidade, 1h49.
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0: Muito bem, de volta na cidade, continua.
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1: A Rádio Cidade informa a hora certa.
2: 2:01.
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4: Um estudo da CEEFGV mostrou que 85% dos empregos com carteira assinada criados no Brasil desde janeiro de 2023 foram ocupados por quem recebe o Bolsa Família. No total, 4.058 milhões de vagas, de um total de 5,38 milhões geradas no período. Os economistas Valdemar Pinho Neto e Luiz Gustavo Barbosa cruzaram dados do CAGED com informações do Bolsa Família e do CadÚnico para chegar a esses números. Pinho Neto disse que os resultados contradizem a tese de que programas de transferência de renda tiram o incentivo de trabalhar. Outros 1,26 milhão de trabalhadores formais do período estavam no CadÚnico, mas não recebiam o benefício. Já quem não estava em nenhum dos cadastros teve saldo negativo de 460,6 mil vagas.
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0: 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Ah, programação mais gostosa da sua tarde a gente faz pra você, acompanhando a cada hora do seu dia, tá bom? A cada momento a cidade tá aqui pra te fazer companhia. Vamos lá com mais participações? Então vamos, né? O telefone tá liberado, 35-3264-3000. Alô, boa tarde. A gente quer saber o seguinte, ó. Se você pudesse mudar uma coisa na sua casa hoje, o que você mudaria? Pode ser uma ou duas ou várias, né? Vamos bater papo? Vamos lá em Varginha saber o que, que o pessoal tá mandando pra gente? Então vamos, né? Alô, boa tarde.
1: Boa tarde, Marcelo. É Baiano, do Parque Mariana, de Varginha. Tudo
0: Oi,
1: bem?
0: Oi, tudo jóia, Dayana?
1: Ah, eu mudaria muita coisa na minha casa, nem o que pensar, né? A lista é enorme. Ai, York. Olha só, eu mudaria minha sala, detesto minha sala, eu acho ela muito pequena. Se pudesse, eu abriria ela. Meu quarto é muito escuro. A vizinhança aqui tem uma...

0: muro gigantesco e deixo meu quarto muito escuro. Aí eu mudaria minha cozinha também, colocaria tudo porcelanato, deixaria ela toda moderna, era muito antiga. Pra mudaria muita coisa.
1: Entendi.
0: Tá bom?
1: Tá joia.
0: Mas só manda uma música pra mim, se
1: Mando.
0: tiver jeito.
1: Claro, a gente manda.
0: É, eu queria um dia do Zé de Camargo e Luciano. Aquela felicidade, que saudade de você. E aí você manda pra mim, pra Dayana aqui em Verginha, pro meu esposo Ronaldo e pra todos os ouvintes que estão ouvindo a melhor programação do sul de Minas, que é a Rádio Cidade,
1: Opa!
0: logicamente.
1: Então tá joia.
0: Tá? E Marcel, quando vai ter promoção aí na rádio pra eu participar?
1: A gente
0: Eu
1: tá
0: adoro participar das
1: aguardando.
0: promoções da rádio. Viu?
1: Tá joia.
0: Muito obrigada. Um ótimo final de semana. Vocês são top. Tchauzinho.
1: Obrigado. Tchauzinho, Dayana. Obrigado pela sua participação. Ô, Dayana, a gente tá reformulando aqui as promoções da rádio, tá? É, possivelmente, acho que até o mês que vem, aliás, esse mês que entrou agora, depois do dia 15, por aí começa as promoções novamente, tá bom? Então fica antenada na cidade que tem promoção sempre, tá? Tem muito prêmio legal aqui para você. 2h11 na cidade, bora de música então? Então vamos lá. E você, conta pra mim, se você pudesse mudar uma coisa na sua casa hoje, o que mudaria?

0: Cidade, agora 2:16.
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0: 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Boa tarde.
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1: A Rádio Cidade informa a hora certa.
2: 2:26.
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14: Estamos de volta na cidade.
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14: Legal, esse é o nosso Pediu, tocou. 2:29 agora, uma ótima sexta-feira. E aí, se você pudesse mudar uma coisa na sua casa hoje, o que mudaria? Conte-me! Conte-nos! Compartilhe com a gente, tá? A Verônica falou assim que ela mudaria a cama dela de casal, que tá horrível. Eita! Então tá legal, porque a cama dela tem quebrado muito ultimamente. Então tá bom, Verônica. Obrigado pela sua participação, viu? Vamos ver quem tá aqui na linha. Alô, boa tarde.
17: Oi, Marçal.
14: Oi.
17: Boa tarde.
14: Boa tarde.
17: Tudo bem, Marçal?
14: Tudo jóia, Márcia. E você?
17: Então, Marçal, sobre essa enquete que eu gostaria de mudar na minha casa.
14: Uhum.
17: Ah, é a minha área.
14: Tua área?
17: Queria fazer uma mudança nela. Tenho vontade de fazer uma mudança, Marçal.
14: Ah, muito
17: então,
14: bem.
17: Tá eu com a Anne aqui, ela disse que tinha vontade de dar uma mudança no quarto dela.
14: Uhum.
17: É meio pequena, queria aumentar o quarto um pouco. Então,
14: entendi.
17: É isso. Então tá, Marcial. Sextou, né?
14: Sextou, com certeza.
17: Bom, tchau, com Deus.
14: Ô, Márcia, é isso aí. Se o quarto tá pequeno, tem que aumentar mesmo. Se a área não tá legal, tem que dar aquela mudada, aquela repaginada mesmo, hein? Pois é, concordo com você. Obrigado pela sintonia, tá? A Fernanda também tá participando comigo, da cidade de Varginha, do bairro... Cadê o bairro dela? Bairro Vila Mendes. E aí, tudo bem? Pediu pra mandar um alô pra ela, a gente manda. Deixa eu ver quem mais aqui. Oi, Marçal, rola pra mim a música Só Eu Sei, do Jorge Matheus. Sou Felipe, da cidade de Três Corações. O que eu mudaria na minha casa é o meu sofá. Está muito velho. Vamos trocar esse sofá aí, Felipe. Vamos dar um jeito, rapaz. 2h31 na cidade. Vamos de Jorge Matheus? Então vamos lá, né? O telefone tá liberado.

Existe uma teoria que se chama 90-10, onde uma pessoa tem 90% daquilo que você procura em alguém, só que você foca naqueles 10% que falta. Aí você sai pra rua, se aventura, e realmente você encontra aqueles 10%, mas não se deu conta que perdeu os 90%.

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1: A Rádio Cidade informa a hora certa.
0: 2h44.
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Muito bem, cidade, 2h54 agora. Boa tarde, João Bosco e Vinícius e Hugo e Guilherme. Ancorado. Legal, teve também na cidade Ana Castela, É Que Eu Não Te Esqueci, e Priscila Senna e Gustavo Lima, Doce Mel. A programação mais gostosa do seu rádio a gente faz pra você todo dia, toda hora no seu rádio, hein? Com certeza. 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Pra vocês aí, boa tarde, hein? Bom, deixa eu mandar mais alô por aqui, agora eu vou atender a Daniela que tá participando comigo lá de Monsenhor Paulo. Oi Dani, boa tarde pra você, tudo de bom aí? E a Daniela falou que ela trocaria a mesa da copa dela, porque tá muito feia. Ah, e as cadeiras também. Então tá bom, deixa eu ver aqui. Oi Marçal, tudo bem? Tudo jóia? Sou a Priscila, falo de Paraguaçu. Oi Priscila. Mande pra mim uma música, se possível. Estou sempre na escuta da Rádio Cidade. Adoro a programação de vocês, ouço todos os dias. Então tá legal. Obrigado pela sintonia, viu? Deixa eu ver quem mais aqui. Quem tá mandando alô pra gente também aqui? José Alencar também tá na sintonia da cidade. Deixa eu ver quem mais. Bruna mandou aqui pra mim. Boa tarde, Marçal. Cadê o nosso alô aqui em Varginha, no bairro de Fátima? Opa, bairro de Fátima, curtida a cidade aí, hein? Bruna, ela tá perguntando pra mim o que, que eu mudaria na minha casa hoje, alguma coisa? Na minha? Talvez alguns itens de cozinha, viu? Alguns itens de cozinha. Mas é mais os móveis mesmo. Acho que é isso. Ai, ai. Valeu, Bruno. Abraço. O Juliano também tá com o radinho ligado na cidade de Três Pontas. Alô, Juliano. Boa tarde pra você, hein? Deixa eu ver o que mais aqui. Tem mais participações. Boa tarde. Toca a música pra mim do Rick Renner. Nossa Senhora, gratidão. Ótimo final de semana. Deixa eu ver quem tá mandando pra gente aqui. A Verilda. Oi, Verilda. Boa tarde pra você também, tá? Daqui a pouquinho eu tô mandando aí. A Leila também tá com o radinho ligado lá em Monsenhor Paulo. Boa tarde pra você. Deixa eu ver o que mais aqui. Denise. Oi, Marçal. Tudo bem? Tudo jóia. Desejo a todos um ótimo final de semana e abençoado. Toque a música pra mim do grupo Menos é Mais, qualquer uma. E o que eu mudaria na minha casa é o meu sofá. Então tá bom. Obrigado pela companhia aí, tá? Deixa eu ver o que mais aqui. Fernanda também pediu pra mandar um alô pra ela. A gente manda lá em Varginha também. A Fátima tá com o rádio ligado aqui no centro de Eloy. Alô, Fátima. Deixa eu ver o que mais aqui. Thaísa, na cidade de Cordislândia. Olha que legal. Obrigado pela companhia de vocês aí, tá? Bora de música então? Então vamos lá, né? Telefone continua liberadão. Você participa com a gente e manda aquele alô, aquele boa tarde legal, aquela música bacana que você tá afim de ouvir, tá? Vale aí, ó. Sertanejo, vale pagodinho. Vale uma antigona. Esse tipo aí, ó. Opa, bom demais na sexta-feira, né? Obrigado pela companhia. Essa aí é a Alexia, number one. 2h58, vem comigo.

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1: A Rádio Cidade informa a hora certa.
2: 3:02.
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5: A Embaixada dos Estados Unidos em Brasília mandou os funcionários trabalharem de casa nesta sexta-feira, depois de receber uma ameaça. A natureza da intimidação não foi divulgada. Um e-mail orientou a equipe a cumprir as atividades em regime remoto durante o dia. Em nota, o Departamento de Estado dos Estados Unidos disse estar agindo junto com autoridades brasileiras para tratar das questões de segurança. O governo americano também informou que usa o sistema STEP para transmitir alertas de risco no exterior. Horas antes, a esplanada dos ministérios teve trechos bloqueados por suspeita de bomba perto do STF. Um homem tentou pular a grade da corte, jogou uma mochila numa parada de ônibus e foi detido em aparente surto. A polícia militar do DF acionou a Operação Petardo e liberou as vias após constatar que a mochila tinha apenas roupas.
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3: E estamos na sexta-feira. Oi, gente, tudo bem? Eu sou a Kelly Gomes, estou aqui para te ajudar com a sua rotina de treinos, com as...
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3: E estamos na sexta-feira. Oi, gente, tudo bem?

0: proteínas, carboidratos e também gorduras boas garante a energia e a recuperação que você precisa. Aposte então em peixes, carnes magras, grãos integrais, azeite de oliva e também sementes no seu dia a dia. Passa longe de doces industrializados, refrigerantes e açúcares que só fazem atrapalhar o seu foco e também o seu rendimento. Ótima sexta-feira para você e não tá liberado porque hoje é sexta, tá? Vamos nos alimentar de forma saudável porque também é gostoso e ainda faz bem. A gente volta a se falar na segunda-feira. Tchau, tchau.
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5: Eu.
4: E Geraldão.
6: Eu também.
5: Geraldão, me tira uma dúvida.
6: Fala, Zé. O que você quer saber, só?
5: Geraldo, você é mineiro mesmo?
6: Sou, uai.
5: Geraldão, então diz pra mim, 0,5 metro de profundidade.
6: Ah, Zé, estranho aí, meio difícil falar, eu acho que é 0,5 metro de fundura.
5: Agora, uma piadinha ruim com Zé Bonito.
7: A mulher entrou no escritório do marido com a mãe ao lado dela e falou pra ele assim: ô, amor, é verdade que seu sócio acabou de morrer? Aí o marido bem calmo, tranquilo: sim, meu amor, é verdade, porque você podia colocar a mamãe no lugar dele, né? Aí o cara olhou bem pra cara dela com mais tranquilidade, pegou e falou assim: ó, oh, meu bem, você sabe que pra mim não tem problema nenhum. Fala com o agente funerário, daí tá tudo certo.
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9: É verdade.
4: Com Zé Bonito e Geraldão. Se queres, queres. Se não queres, diz.
10: Ah, mas não é assim tanto, né? Força.

0: Muito bem, cidade 13h14 agora. Essa é a cidade Sul Minas pra toda a região, hein? Tá todo mundo ligado aqui. Boa tarde. Agora 13h14. Boa tarde.
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1: A Rádio Cidade informa a hora certa.
2: 3:24.
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Legal, cidade, agora 3h35. Boa tarde pra você, hein? Legal, e a programação mais gostosa do seu rádio continua a todo vapor aqui na cidade, nessa super sexta-feira. Agora é hora do café, né? E a cidade vai te acompanhar aí no seu cafezinho. Tá em casa aí preparando aquela mesa linda, né? Com pão de queijo, bolo, biscoito, torta, enfim. Ou pra você que tá aí ralando ainda, hein? Vamos juntinho? Então tá legal. Sabe aquele pessoal que trabalha em loja, que é tudo meio corrido? Coloca assim um salgadinho debaixo do balcão, um refri, um suquinho do lado assim no chão, né? Aí chega alguém, guarda. Come mais um pedacinho. Chega alguém, guarda. Quem nunca? Ai, ai. Então tá legal. Pra você que tá aí comigo aí, agarradinho comigo aí, desde o comecinho do programa, meu muito obrigado, viu? Pra você que chegou agora, seja bem-vindo. Essa é a Cidade Suminas e essa é a sexta-feira da cidade, que vai te fazendo companhia de ponta a ponta. Pra você que tá aí trafegando pelas ruas e avenidas do sul de Minas também, obrigado pela carona, tá? Vamos juntos aqui. Deixa eu ver aqui, ó. Tem mais participações. Alô, pessoal da Rádio Cidade. Sou a Jandira. Falo de... Cadê a cidade dela? Cadê a cidade? É Turvolândia, olha que legal. Tá participando pela primeira vez, bem-vinda, viu, Jandira? Gente, feliz pela sua audiência aí na cidade de Turvolândia. Deixa eu ver o que mais aqui, ó. Opa, estou vindo de Três Pontas, ouvindo a rádio no carro de saúde. O motorista Felipe, obrigado, boa tarde. No carro, em casa, no celular é o Kiko. Opa, abraço pra vocês aí, tá? Tá curtindo a cidade pelas ruas e avenidas do sul de Minas. A turma aí tá vindo de Três Pontas. Abração pra vocês aí. Bom trabalho, Felipe. Abraço, Kiko. Tudo de bom, tá? Vamos ver o que mais aqui. Rafaela pediu pra mandar um alô pra ela. Falou que ela mudaria na casa dela o quarto dela. Então tá bom, a gente manda. A gente... mudar não tem jeito, né? Mas a gente deseja que mude, né? Tem mais também aqui, ó. Raquel pediu pra mandar um alô pra ela. Oi, Raquel, tá aqui no centro de Eloy Mendes, curtindo a cidade. A Vanessa tá lá em Monsenhor Paulo, com o rádio ligado na cidade também. Alô, Vanessa, falou que trocaria os móveis da Copa. Entendi. Deixa eu ver o que mais. Tem mais aqui, ó. Boa tarde, Marçal. Beleza, joia. Sou o Rodrigo, da cidade de... Cadê a cidade dele, gente? Espera aí um pouquinho, que não saiu a cidade aqui ainda. Pera aí. Rodrigo, tua mensagem chegou por incompleta aqui. Manda de novo pra gente, tá? Deixa eu ver, tem mais aqui também. Mandou mensagem, mas não respondeu. Lucélia, massoterapeuta de Varginha. Deixa eu ver o que mais aqui. Regiane, oi, Marçal, tudo bem? Tudo jóia, Regiane? Mande alô pra nós aqui no bairro Jardim Estrela, em Varginha. Tá bom, a gente manda. Obrigado pelo carinho e pela audiência, hein? Telefone tá liberado, dá tempo ainda. Participa comigo, quero saber. Se você pudesse mudar uma coisa na sua casa hoje, o que você mudaria?

0: legal, Cidade 3h43, boa tarde pra você que tá na sintonia da cidade. Aqui ó, tem mais gente pra mandar alô, né? É, o pessoal que tá aí na... tá vindo de Três Pontas aí, o carro da saúde, tem a Cida, tá com a gente também aí, valeu, abraço! É, deixa eu ver o que mais aqui, Verônica pediu pra mandar um alô pra ela, a gente manda também aqui pra Regina, no centro de Eloy Mendes. Ah, cadê? Fabiana, tá em Varginha curtindo a gente também lá no Monte Serra. Obrigado pela companhia, tá? Suzana, tá lá em Três Corações aí no Santo Afonso, com rádio ligado na cidade. Então tá legal, daqui a pouco eu tô de volta, hein? E conta pra mim, se você pudesse mudar uma coisa na sua casa hoje, o que você mudaria? Chama no zap.
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2: A Rádio Cidade informa a hora certa.
3: 3h44.
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Muito bem, cidade 3h56 agora. Boa tarde para você, Ana Castela e Jean Giovanni. Convite de casamento. E vem aí, Jorge Mateus, Sol nos Olhos. Bom, e o nosso Pediu Tocou vai ficando por aqui, tá? Eu tô de volta na segunda-feira, então, a partir das 9 da manhã, se Deus quiser, com mais um Bom Dia Cidade. Daqui a pouquinho tem o Play Sertanejo, tá bom? E o Pediu Tocou volta na segunda, a partir da 1, tá? Obrigado pela companhia, então, aí. Pra fechar legal, tem Diego e Vitor Hugo, Beijei a Cura. Obrigado pela companhia, bom final de semana, valeu pela audiência, tchau! Saco.

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1: A Rádio Cidade informa a hora certa.
2: 4:03.
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3: São Paulo, Ponte Preta, Guarani, Vitória e Portuguesa foram ao Supremo Tribunal Federal pedir entre 6 meses e 1 ano para se adaptar à MP 1394, a chamada MP das Bets, que proibiu todos os jogos online no Brasil. As Bets são hoje as maiores patrocinadoras do futebol no país. Os clubes dizem que a medida coloca em risco até a continuidade do Campeonato Brasileiro. Dirigentes e o Sindicato Nacional das Associações de Futebol já discutem a possibilidade de paralisar o Brasileirão há poucas semanas do seu fim. A MP exige a retirada de todo o material publicitário das bets em 10 dias. O caso está com o ministro Luiz Fux no STF, sem prazo para decisão.
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1: É sexta-feira, minha gente. Nosso Play Sertanejo está chegando com vocês. A partir de agora, o melhor da nossa música sertaneja na sexta-feira mais feliz do seu rádio, hein? Hoje é dia 2 de outubro, hein? Prazer te encontrar aqui para juntos passarmos as 2 horas aqui com o melhor da nossa música sertaneja, tá? Hoje é o Dia Internacional da Não Violência, dia de paz. Aliás, todos os dias é dia de paz e não violência, né? Um abraço muito carinhoso para você que sintoniza aqui a nossa rádio. O nosso Play Sertanejo começa a edição de hoje com o Panda.
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0: Conte. A participação especial da dupla Edson Hudson, Canção de Amor aqui no Play Sertanejo. Antes teve Diego e Arnaldo, participação especial da dupla Zé Neto e Cristiano. Hugo e Thiago junto do Maicon. E a gente abriu a edição desta sexta-feira com o Panda, Eu Te Seguro. Aqui na sexta-feira mais feliz do seu rádio, é um prazer estar junto com vocês, hein? Um abraço muito carinhoso a todo mundo que sintoniza aqui a nossa rádio, seja para trabalhar, né? Seja para levar a gente no carro de carona, os motoristas aí, motoristas de transportadoras, taxistas, motoristas de aplicativo também, os amigos caminhoneiros que transitam Brasil afora e levam o nosso Play Sertanejo de carona. Um abraço muito carinhoso e o nosso muito obrigado pela audiência.
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2: A Rádio Cidade informa a hora certa.
3: 4:20.
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2: O nosso Play Sertanejo está de volta com vocês. É o Brasil todinho ligado aqui, hein? É hora de Cleito e Romário. A participação é do Zé Felipe.

0: Bruno e Rafa, participação de John amplificado, antes teve Abel e Benício, a dupla Henrique e Juliano, Última Saudade, também teve Bruno e Denner, participação especial do Panda, do Ícaro e Gilmar e também da dupla Humberto e Ronaldo, Sabor de Rua é o nome da moda que você ouviu. Na sexta-feira mais sertaneja aqui no seu rádio, teve Cleito e Romário, junto do Zé Felipe. Que bom saber que você tá ligado com a gente, obrigado, viu, pela essa audiência maciça, o Brasil todinho sintonizado junto com a gente aqui no nosso Play Sertanejo, que faz uma pausa bem rapidinha e volta já já junto de você.
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1: A Rádio Cidade informa a hora certa.
4: 4:37.
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1: O nosso Play Sertanejo está de volta, levando alegria, levando o melhor da nossa música sertaneja para você. É hora de Matheus Vargas, a participação dos Agroboys.
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0: Pedro e Benício, junto da Mariana Fagundes. Na Sexta-feira Mais Sertaneja, antes teve Luan Santana, junto do Léo Foguete, Duna. Os Menotes, César Menotti e Fabiano, junto de Gustavo Lima. Antes teve Matheus Vargas e os Agroboy, na Sexta-feira Feliz do seu rádio. Ligou o rádio agora, bem-vindos, hein? Meus amigos das comitivas sertanejas, né? Os pecuaristas que trabalham, labutam diariamente na plantação, na colheita também, né? Trabalham sempre com o radinho ligado, sintonizados aqui com a gente, os amigos tratoristas também, aquele abraço especial em cada um de vocês. Já já, quem canta é as gêmeas Maiara e Maraísa.
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1: A Rádio Cidade informa a hora certa.
2: 4h54.
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5: Quase 1 milhão de brasileiros no exterior estão aptos a votar no primeiro turno das eleições de 2026. São 918.900 eleitores brasileiros cadastrados fora do país para as eleições deste ano, segundo o TSE. Esse número é 31,8% maior do que em 2022, quando havia 697.100 aptos. A votação acontece em 186 localidades ao redor do mundo e, por causa dos fusos horários, dura mais de 29 horas. Começa às 16 horas de sábado pelo horário de Brasília, na Nova Zelândia, e termina às 21 horas de domingo no Canadá. Esse eleitorado representa 0,58% dos 158,7 milhões de eleitores do Brasil. A faixa etária mais numerosa é a de 40 a 44 anos, com 124.782 pessoas. Em 60,6% dos cadastros, o campo de raça ou cor aparece como não informado.
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0: 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De volta mais músicas aqui, hein? Seguimos. É hora de Maiara e Maraíza.
1: 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Aí você sai pra rua, se aventura, e realmente você encontra aqueles 10%, mas não se deu conta que perdeu os 90%.

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1: Max e Luan, pra fechar bem demais a nossa primeira hora nesta super sexta-feira. Antes teve Felipe Araújo, também Dani Danilo com a música Quase. Também teve as gêmeas Maiara e Maraísa, 90-10, hein? Essa música foi gravada lá em Uberlândia, uma letra linda demais. Esse projeto aí chama-se Melhor Que Imaginei. E assim a gente já fecha a nossa primeira hora, hein? Daqui a pouquinho tem mais Play Sertanejo com você, na sexta-feira mais sertaneja aqui do seu rádio.
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4: A Rádio Cidade informa a hora certa.
5: 5:11.
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1: Oi, pessoal, excelente e abençoada sexta-feira pra você que tá ligado junto comigo aqui no nosso Play Sertanejo, que segue junto de vocês nesta sexta, dia 2, em 2 de outubro. Simbora, vamos de moda, vamos de Michel Teló. Essa música é linda, hein? Linda, linda aí. A música chama-se Aí a Roça Vence, onde ele valoriza as suas origens, né? As origens do cantor Michel Teló, e realmente ele cresceu muito pertinho da realidade do agronegócio, e ele valoriza o trabalho dos homens. Os homens do campo, hein? Pessoal que trabalha na labuta todos os dias aí, que trazem o alimento até a nossa mesa. Bora curtir no Play Michel Teló.
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0: aqui, ó, feliz da vida em estar junto com vocês. Ana Castela, antes teve as irmãs, as coleguinhas, Simone e Simária, junto do Jorge Matheus, Amor Mal Resolvido. Antes teve Heitor e Murilo, participação especial da dupla Ícaro e Gilmar. E abrimos a sequência, a segunda hora de hoje, com o Michel Teló. Esse é o nosso Play Sertanejo, levando até você o melhor da nossa música sertaneja. Uma boa sexta-feira, hein? Já já Gustavo Lima tá chegando por aqui.
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3: A Rádio Cidade informa a hora certa.
4: 5:28.
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1: Que bom te encontrar aqui, viu? Obrigado pela amizade, pela companhia. Alô, povo sertanejo. A gente segue com a Elis, Justin

0: 25 horas é o nome dessa moda aí, da dupla João Bosco e Vinícius, a participação do Gustavo Lima. Antes teve a Jennifer e Stephanie com Country Beat. Admita, foi o som que você curtiu na sequência também do Matheus e Cauã e a Lauana Prado. Paulo e Natan, Zé Neto e Cristiano. E a gente abriu a sequência com a Elis, Justin e a famosa Insônia da Madrugada. E assim, a gente fecha a edição de hoje, sexta-feira. Desejo a todos um fim de semana de bênçãos, de paz, saúde, juízo, tá? E na próxima segunda, se Deus quiser, a gente se volta a se falar aqui, viu? Vou estar aqui, ó, ansioso, contando os dias pra te encontrar. Um excelente fim de semana, saúde, paz e tudo de bom!
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1: A Rádio Cidade informa a hora certa.
2: 5:57.
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4: A União Europeia avisou que vai ser complicado colocar o Brasil de volta na lista de países liberados para exportar carne bovina para o bloco antes de 2 anos. Quem fez o alerta foi Jean-Pierre Bou, chefe adjunto da delegação da União Europeia no Brasil. Os exportadores brasileiros estão pedindo ao governo que negocie um período de transição para retomar os negócios antes desse prazo, mas a União Europeia ainda não abriu essa porta. Bou disse que o Brasil precisa continuar firme nos esforços contra o desmatamento para melhorar sua imagem na Europa. Ele também falou sobre a lei anti-desmatamento da União Europeia e as oportunidades do acordo com o Mercosul.
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Em nome do Pai, e do Filho, e do Espírito Santo. Amém. O anjo do Senhor anunciou a Maria, e ela concebeu pelo Espírito Santo. Ave Maria, cheia de graça, o Senhor é convosco. Bendita sois vós entre as mulheres, e bendito é o fruto do vosso ventre, Jesus. Santa Maria, Mãe de Deus, rogai por nós, pecadores, agora e na hora de nossa morte. Amém. Eis aqui a serva do Senhor, faça-se em mim segundo a vossa palavra. Ave Maria, cheia de graça, o Senhor é convosco. Bendita sois vós entre as mulheres, e bendito é o fruto do vosso ventre, Jesus. Santa Maria, Mãe de Deus, rogai por nós, pecadores, agora e na hora de nossa morte. Amém. E o Verbo divino se fez carne e habitou entre nós. Ave Maria, cheia de graça, o Senhor é convosco. Bendita sois vós entre as mulheres e bendito é o fruto do vosso ventre, Jesus. Santa Maria, Mãe de Deus, rogai por nós, pecadores, agora e na hora de nossa morte. Amém. Rogai por nós, Santa Mãe de Deus, para que sejamos dignos das promessas de Cristo. Oremos. Infundi no nosso espírito a vossa graça, ó Pai, vós que na anunciação do anjo nos revelastes a encarnação do vosso Filho, pela sua paixão e cruz, conduzi-nos à glória da ressurreição. Por Cristo nosso Senhor. Amém. Queridos irmãos e queridas irmãs, neste momento eu vou abençoar a água, que você possa pegar aí o seu copo de água, a sua garrafinha, para que você possa beber esta água, também usá-la aí na sua casa, aspergir os quartos e também no seu carro, na sua casa, sendo sempre esse instrumento de salvação.

irmãos e irmãs em Cristo, invoquemos o Senhor nosso Deus, para que se digne abençoar. Irmãos e irmãs em Cristo,

vida. Abençoai esta água que vamos usar, confiantes para implorar o perdão dos nossos pecados e alcançar a proteção da vossa graça contra toda doença e cilada do inimigo. Concedei, ó Deus, que por vossa misericórdia jorrem sempre para nós as águas da salvação, para que possamos nos aproximar de vós com o coração puro e evitar todo o perigo do corpo e da alma. Por Cristo nosso Senhor. Amém. Que esta água relembre o nosso batismo e o Cristo que nos salvou. Amém.

consagração a Nossa Senhora da Conceição Aparecida. Ó Maria Santíssima, pelos méritos de Nosso Senhor Jesus Cristo, em vossa querida imagem de Aparecida, espalhais inúmeros benefícios sobre todo o Brasil. Eu, embora indigno de pertencer ao número de vossos filhos e filhas, mas cheio de desejo de participar dos benefícios de vossa misericórdia, prostrado a vossos pés, consagro-vos o meu entendimento, para que sempre pense no amor que mereceis. Consagro-vos a minha língua, para que sempre vos louve e propague a vossa devoção. Consagro-vos o meu coração, para que depois de Deus, vos ame sobre todas as coisas. Recebei-me, ó Rainha incomparável, vós que o Cristo crucificado deu-nos por mãe, no ditoso número de vossos filhos e filhas. Acolhei-me debaixo de vossa proteção, socorrei-me em todas as minhas necessidades, espirituais e temporais, sobretudo na hora de minha morte. Abençoai-me, ó celestial cooperadora, e com vossa poderosa intercessão, fortalecei-me em minha fraqueza, a fim de que, servindo-vos fielmente nesta vida, possa louvar-vos, amar-vos, dar-vos graças no céu e por toda a eternidade. Assim seja. Amém. Nossa Senhora da Conceição Aparecida, rogai por nós.

O Senhor esteja convosco, Ele está no meio de nós. Que Deus os abençoe e vos guarde. Amém. Que Ele vos ilumine com a luz da sua face e vos seja favorável. Amém. Que Ele vos mostre o seu rosto e vos traga a paz. Pela intercessão da nossa padroeira, a Senhora Aparecida, abençoe-vos Deus Todo-Poderoso, Pai e Filho e Espírito Santo. Amém. Fiquemos na paz, que o Senhor sempre nos acompanhe. Amém.

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2: A Rádio Cidade informa a hora certa.
3: 6:16.
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0: Rádio Cidade informa a hora certa.
1: 6h52. 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

o grande homem. Mantém seu modo de pensar independentemente da opinião pública. É tranquilo, calmo, paciente, não grita nem se desespera. Pensa com clareza, fala com inteligência, vive com simplicidade. É do futuro e não do passado. Sempre tem tempo. Não despreza nenhum ser humano. Causa a impressão dos vastos silêncios da natureza. O céu, o oceano, o deserto. Não é vaidoso. Como não anda à cata de aplausos, jamais se ofende. Possui sempre mais do que julga merecer. Está sempre disposto a aprender, mesmo com as crianças. Trabalha pelo prazer do trabalho em si, não pela recompensa material. Vive dentro do seu próprio isolamento espiritual, onde não chegam nem o louvor, nem a censura. Não obstante, seu isolamento não é frio. Ama, sofre, pensa, compreende. O que você possui, dinheiro ou posição social, nada significa para ele. Só lhe importa o que você é. Despreza a opinião própria, tão depressa verifica o seu erro. Não respeita usos estabelecidos e venerados por espíritos tacanhos. Respeita somente a verdade. Tem mente de homem e coração de menino. Conhece a si mesmo, tal qual é. E conhece a Deus,

0: deste um abrigo.
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2: Olá, boa noite.
3: Boa noite para você que nos acompanha em todo o país.
2: Sexta-feira, 2 de outubro de 2026.
3: Vamos aos destaques do dia.
2: Resgate de dinheiro das casas de apostas online. Mais de 1.400.000 reais devem ser retirados até segunda-feira.
3: A partir do dia 6.
2: Apostas online. Mais de 1.400.000 reais devem ser retirados até segunda-feira.
3: A partir do dia 6, terça-feira, os sites e aplicativos deixam de operar. Luana Karen.
4: Os recursos que ainda estiverem nas contas vão começar a ser devolvidos aos apostadores pelos próprios bancos que operam as bets.
2: ECA Ambiental garante o direito de crianças e adolescentes.

0: Mariana Jungmann e Luciano Seixas.
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0: Quem tem valores a resgatar de apostas em bets tem até segunda-feira para fazer isso diretamente nos sites ou aplicativos.
1: Com a proibição dos jogos, os sites têm até essa data para permanecerem no ar.
0: Depois, o dinheiro será devolvido com o intermédio dos bancos.
2: Termina na próxima segunda-feira, dia 5, o prazo para que pessoas que tenham saldo em sites de apostas possam resgatar o valor diretamente nas páginas. De acordo com o ministro da Fazenda, Dario Durigan, desde a última sexta-feira, foram resgatados cerca de 30% do valor que estava em posse das empresas de bets. O saldo a retirar ainda soma R$1,4 bilhão. O ministro destacou que, a partir do dia 6, terça-feira, os sites e aplicativos deixam de operar e os recursos que ainda estiverem nas contas vão começar a ser devolvidos aos apostadores pelos próprios bancos que operam as bets.
3: O jeito mais simples e fácil da pessoa pegar o seu dinheiro de volta é entrar no site e retomar o dinheiro até segunda-feira, dia 5, fim do dia. Lembrando que quem não conseguir fazer, por não ter recebido essa mensagem, por ter tido qualquer dificuldade, qualquer impedimento, que esse recurso, como é das pessoas, vai ser devolvido depois pelos próprios bancos que operam para as bets. Entre os dias 9 e 14 de outubro, vão fazer a devolução.
2: Ainda de acordo com o ministro Dario Durigan, foram identificadas 48 contas em casas de apostas com saldo superior a R$500 mil. Esses perfis estão passando por uma análise mais detalhada por parte do governo. Já o ministro da Justiça e Segurança Pública, Wellington Silva, afirmou que desde a última sexta-feira, mais de 10 mil sites ilegais de apostas foram identificados e retirados do ar.
4: Do ponto de vista de derrubada de sites, o número de hoje, nós já passamos de 10 mil sites encaminhados para a Anatel para a derrubada. Nós estamos refinando os fluxos e estamos aprofundando cada vez mais a questão da fiscalização.
2: Em outra frente, o Ministério da Saúde iniciou uma campanha nacional de prevenção aos danos das apostas online, com depoimentos e um tutorial que orienta o usuário a realizar um autoteste para identificar possíveis riscos relacionados às apostas.
5: Eu vi que tinha um monte de gente ganhando e achei que comigo ia ser igual. Eu tava apostando sem parar, só para tentar recuperar o que eu tinha perdido. A depressão e a ansiedade estavam tomando conta de mim.
6: O SUS pode te ajudar a sair dessa situação. As apostas online são um problema, causam dependência, te endividam e destroem sua família.
2: De acordo com o resultado obtido no autoteste, são indicadas opções de orientação e cuidado, como o teleatendimento disponível no Meu SUS Digital, a plataforma centralizada de autoexclusão do Ministério da Fazenda e os serviços presenciais disponíveis no SUS. O material da campanha e o autoteste podem ser encontrados na página gov.br/apostas online. Reportagem Luana Karen.
1: Para registrar denúncias sobre irregularidades ou oferta ilegal de apostas, acesse gov.br/falabr.
0: Lá é possível descrever o caso com informações que possam ajudar na apuração, informando endereços de sites ilegais. Também é possível anexar documentos, imagens e outros arquivos.
1: A denúncia também pode ser registrada de forma anônima. Nesse caso, a pessoa não recebe protocolo nem pode acompanhar o andamento da manifestação.
0: No próximo domingo, milhões de brasileiros vão às urnas para escolher seus representantes no Executivo e no Legislativo.
1: Para garantir o fluxo no trânsito e garantir que todos consigam chegar aos locais de votação, a Polícia Rodoviária Federal estará de prontidão.
0: O trabalho nas ruas será feito de forma integrada com outros órgãos de segurança.
7: Garantir o livre deslocamento dos eleitores até os pontos de votação, manter a segurança e evitar imprevistos a quem vai votar. A Polícia Rodoviária Federal já está trabalhando para isso desde antes das eleições. E o trabalho inclui a integração com outras instituições, tribunais regionais eleitorais, forças de segurança e instituições públicas vão atuar em conjunto no período período eleitoral para definir a mobilização em cada local. A diretora de operações da PRF, Nádia Zilotti, explica que todo o efetivo estará disponível nos dias de votação.
8: Para este próximo domingo estaremos com todo o efetivo disponível e, além disso, nós temos a publicação de normativos que garantem a fluidez, a segurança viária para o cidadão, por meio da restrição de veículos muito longos ou então que estejam transportando cargas muito pesadas.
7: A restrição de tráfego para veículos pesados vale para os dias 4 e 25 de outubro, primeiro e segundo turnos. E a Polícia Rodoviária Federal orienta que os eleitores se planejem antes de ir votar. Além de se certificar de que está com o título de eleitor em mãos, é importante buscar informações sobre o trajeto até os locais de votação. E a diretora de operações faz um alerta também para quem vai pegar a estrada.
8: Observe as normas de trânsito, utilize o cinto de segurança, peça para os demais usuários do veículo também utilizarem o cinto.
7: Até os locais de votação. E a diretora de operações faz um alerta também para quem vai pegar a estrada.
8: Observe as normas de trânsito, utilize o cinto de segurança,

0: estados e do Distrito Federal. E pelo telefone 191. Reportagem Luciana Colares de Holanda.
1: E as Forças Armadas também vão apoiar a Justiça Eleitoral para que a votação e a apuração ocorram com segurança nas eleições.
2: A atuação mobiliza mais de 26 mil militares de regiões isoladas da Amazônia a grandes centros urbanos.
1: O Brasil vai sediar a Copa do Mundo Feminina de Futebol em 2027 e os preparativos para o evento já começaram.
2: Para receber profissionais de outros países que atuarão em atividades relacionadas à competição, o Ministério da Justiça e Segurança Pública publicou regras específicas para autorização de residência temporária de imigrantes que vão trabalhar no Mundial.
1: O diretor do Departamento de Migrações do Ministério da Justiça, Vitor Sempel, reforça que a autorização não é definitiva e os pedidos poderão ser analisados em até 10 dias úteis.
3: Essa portaria, ela só regulamenta o caso da autorização de residência temporária, até o encerramento do evento ou até 6 meses após o encerramento do evento. Essa portaria, ela cria quase como um fast track, né? Um procedimento acelerado aqui, né? Então, são 10 dias úteis, uma vez protocolado o processo, que o Ministério da Justiça e Segurança Pública tem para analisar aquele pedido.
2: Os pedidos deverão ser feitos pelo Sistema de Gestão e Controle de Imigração no endereço migrante.mj.gov.br.
1: Mais chuvas no sul e estiagem no centro-oeste e norte do país.
2: É o que o fenômeno El Niño deve provocar no Brasil nos meses de outubro, novembro e dezembro deste ano, de acordo com um boletim divulgado pelo INMET, o Instituto Nacional de Meteorologia.
4: O fenômeno climático El Niño deve ganhar força entre outubro e dezembro, período que marca a transição da primavera para o verão. A meteorologista do INMET, Instituto Nacional de Meteorologia, Tamara Parente, explica que se a previsão se confirmar nos próximos meses, o fenômeno deve atingir intensidade muito forte e poderá ser o mais intenso registrado desde 1950.
5: A gente trabalha, né, como uma previsão, mas é certo que o El Niño pelo menos será na categoria forte, podendo chegar até dezembro na escala muito forte, que seria ali a última escala de intensidade do El Niño.
4: O cenário previsto para o país é marcado por contrastes. A região sul tende a registrar chuvas acima da média, que pode causar enchentes, alagamentos e deslizamentos de terra. Já as áreas do centro e do norte do país podem enfrentar períodos mais secos, com aumento do risco de incêndios. As temperaturas também devem permanecer acima do normal em grande parte do território brasileiro. O ministro da Pesca e Aquicultura, Edipo Araújo, alerta que o El Niño também pode alterar os níveis de chuvas das regiões norte e sul do país e, consequentemente, impactar nas atividades dos trabalhadores que dependem da pesca.
6: Temos uma sala de crise do governo federal com um olhar transversal aos diferentes segmentos econômicos e sociais que envolve o público que irá sentir os efeitos do El Niño este ano. Um efeito moderado para alto que deve impactar e contrair muito o ambiente aquático, o que vai impactar diretamente a atividade pesqueira.
4: O El Niño é caracterizado pelo aquecimento anormal e persistente da superfície do Oceano Pacífico na região da linha do Equador. Durante o fenômeno, que normalmente começa a se formar no segundo semestre do ano, as águas ficam pelo menos 0,5 graus Celsius acima da média por um período de no mínimo 6 meses. A Defesa Civil Nacional possui um serviço de alerta sobre riscos de desastre natural. Para receber informações sobre a região onde você está, é só enviar um SMS para 4199 com o número do CEP ou pelo WhatsApp 61 2034 4611. Reportagem Gabriela Noronha.
1: E como o fenômeno climático El Niño pode atingir o agro? Para responder essa questão, o Ministério da Agricultura e Pecuária lançou hoje uma página oficial com informações e orientações sobre o El Niño e seus possíveis impactos na agricultura e na pecuária brasileira.
2: A página pode ser encontrada no site do Ministério da Agricultura, em gov.br/agricultura.
1: E pescadores e pescadoras de todo o país têm até o dia 31 de dezembro para enviar o relatório anual de exercício da atividade pesqueira, o REAP, de 2021 a 2025.
2: O REAP é uma forma de comprovar o exercício do trabalho. Também contribui para manter a licença de pesca ativa no Registro Geral da Atividade Pesqueira, requisito para o seguro defeso.
1: Para deixar tudo regularizado, vá na plataforma Pesque Brasil, do Ministério da Pesca e Aquicultura.
2: Lá informe o que realmente pescou.

0: e comercializou, sem deixar informações de fora. Se não tiver pescado em algum período, informe essa situação no relatório.
1: A diretora do Departamento de Registro e Monitoramento da Pesca e Aquicultura, Elielma Ribeiro Borsen, fala da importância do preenchimento do relatório.
2: Para manter seu RGP ativo junto ao MPA, é necessário que você envie o relatório de exercício de sua atividade, o REAP, que pode ser enviado mensalmente ou ao final de cada ano. Fique atentos para não perder o prazo de envio e preencha corretamente com todos os dados de sua pescaria, com todos os dados que são solicitados. Essa informação fortalece as políticas públicas da pesca no país, garantindo a visibilidade dessa importante atividade econômica.
0: O contato com a natureza e a educação ambiental ganha um reforço na legislação brasileira.
1: O chamado ECA Ambiental amplia esses direitos para crianças e adolescentes, enquanto uma nova política orienta as escolas sobre educação ambiental e mudanças climáticas.
0: Confira na reportagem de Pablo Mundim.
3: Brincar ao ar livre, ter contato com a natureza e aprender a cuidar do meio ambiente. Esses direitos agora estão expressamente previstos na legislação brasileira para crianças e adolescentes. A nova lei, conhecida como ECA Ambiental, amplia o estatuto da criança e do adolescente e estabelece diretrizes para garantir o acesso a ambientes saudáveis, como praças, parques e áreas verdes. E a escola tem um papel importante nesse processo. A lei incentiva a educação baseada na natureza e a adaptação dos espaços escolares para ampliar essas experiências. E a partir de agora, o país conta com uma Política Nacional de Educação Ambiental Escolar. Isso significa que as redes de ensino da educação básica devem dar conteúdos relacionados à educação ambiental nas salas de aula. A Coordenadora-Geral de Educação Ambiental para a Diversidade e Sustentabilidade do Ministério da Educação, Viviane Vaz e Pedro, explica os objetivos da iniciativa.
4: A iniciativa busca fortalecer a educação ambiental nas escolas e apoiar as redes de ensino em ações de prevenção, mitigação e adaptação às mudanças climáticas.
3: A Política Nacional de Educação Ambiental Escolar prevê ainda apoio às redes de ensino na criação de protocolos de emergência climática e planos de adaptação da infraestrutura escolar, principalmente em regiões mais vulneráveis. Em Brasília, projetos ambientais já fazem parte da rotina de estudantes da rede pública. Na Escola Parque, os alunos participam de atividades que estimulam o cuidado com o espaço coletivo e a aproximam as crianças da natureza. É o conhecimento na prática, explica a diretora do colégio, Aline Prota Lana.
5: Poder ter aula no meio da natureza e complementar o currículo de uma forma muito rica, porque aqui eles estão trabalhando só na prática, né? Com todas essas áreas, eles estão trabalhando, colocando a mão na massa mesmo, podendo vivenciar tudo isso a partir do contexto que eles já estão inseridos.
3: Na Escola Parque, os alunos aprendem a plantar, cuidar e colher alimentos. O coordenador de meio ambiente da escola, Leonardo Ratano, destaca que essas experiências fazem parte do aprendizado dos estudantes e mostram na prática a importância de preservar o ambiente.
6: Com isso a gente vai aos poucos, né, fazendo essa alfabetização ecológica e criando nas crianças, né, essa importância de preservar o meio ambiente.
3: E o aprendizado não fica só na escola. Arnaldo Alves de Souza, estudante de 11 anos, sabe que pode levar para casa o que aprende nas atividades.
7: Que a gente aprende várias coisas e não pode fazer isso em casa.
3: O ECA Ambiental prevê a atuação conjunta da União, dos Estados, do Distrito Federal e dos municípios na implementação das medidas. Já a Política Nacional de Educação Ambiental Escolar contará com uma rede de governança para apoiar gestores e redes de ensino na elaboração de protocolos de emergência climática e planos de adaptação das escolas. Reportagem Pablo Mundim.
1: E foi criada uma rede de proteção a profissionais de educação que sofreram violências relacionadas ao exercício da profissão.
0: Agora eles podem contar com serviço de acolhimento, orientação e informação oferecido pelo Observatório Nacional da Violência contra Estudantes, em parceria com o Ministério da Educação.
8: Profissionais da educação que sofreram violência relacionada ao exercício da profissão podem contar com serviço de acolhimento, orientação e informação. A rede de apoio é oferecida pelo Observatório Nacional da Violência contra Estudantes, em parceria com o Ministério da Educação. A iniciativa é realizada por meio de um projeto de extensão da Universidade Federal Fluminense, no Rio de Janeiro. O serviço de acolhimento, orientação e informação aos que sofreram violência, como profissionais da educação, estão presentes em todas as regiões do país, como explica Erasto Fortes Mendonça, coordenador-geral de políticas educacionais em direitos humanos do MEC.
9: Observatórios regionais sediados em universidades federais nas 5 regiões do país, a rede aproxima o acolhimento das diferentes realidades dos profissionais da educação. O serviço articula apoio pedagógico, orientação jurídica e atenção à saúde mental para educadores que sofrem violência em razão de seu trabalho.
8: O serviço integra o eixo proteção e defesa dos profissionais da educação, da Política Nacional de Educação em Direitos Humanos nas instituições de ensino, a EducaDH. Erasto Fortes destaca a importância de os educadores contarem com essa rede de proteção.
9: Proteger educadoras e educadores contra a violência, a censura e a perseguição é defender o direito à educação e à liberdade de ensinar e de aprender.
8: Entre outras situações, o serviço atende casos de desrespeito à autonomia docente e de exposição indevida de voz ou imagem com acusações contra educadores. O serviço atende casos relacionados à censura a conteúdos escolares ou contra aulas sobre temas como gênero, raça e desigualdade social. Locução, Júlio César de Oliveira. Reportagem, Isaías Godinho.
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1: O Dia Mundial dos Animais está logo ali, é domingo, 4 de outubro.
0: E quer lugar melhor para lembrar dessa data do que a Transpantaneira? Fazer esse caminho é como estar num safari de verdade, só que bem aqui no Brasil.
1: Ali você dá de cara com jacarés, capivaras, tuiuiús e um monte de aves coloridas que parecem posar para foto.
0: E a grande estrela que todo mundo quer ver de perto é a onça-pintada, que está na lista de espécies ameaçadas.
1: Por isso, o turismo na região precisa ser feito com muita responsabilidade para proteger e também para proteger a região e todas as espécies que vivem por lá.
11: Imagine percorrer uma estrada em que a qualquer momento o próximo encontro pode estar dentro d'água, no alto de uma árvore ou escondido no meio da vegetação. No Pantanal de Mato Grosso, esse caminho existe. É a estrada Parque Transpantaneira que liga Poconé a Porto Jofre. São cerca de 145 quilômetros de estrada de terra com 125 pontes. Mas, para quem percorre o trajeto, a estrada é muito mais que um caminho. É uma espécie de observatório a céu aberto. Jacarés, capivaras, tuiuiús e dezenas de espécies de aves fazem parte da paisagem. E não é preciso chegar ao destino para começar o passeio. Muitas vezes, a atração está justamente às margens da estrada. A criadora de conteúdo Beatriz Venturini saiu de São Paulo para ter essa experiência.
12: O que a gente sentiu foi mais ou menos como se estivéssemos em um safari, né? Porque a gente andava de carro e não sabia o que esperar na próxima ponte. E a gente sempre se surpreendia, né? O que eu mais gostei, acho que foram os jacarés, pela quantidade. E, assim, vimos mais de 20, assim, na mesma ponte. É um espetáculo ver as onças em Porto Jofre. Foram experiências maravilhosas, né?
11: Ainda trilhas e passeios de barco. E quando o dia termina, o Pantanal ganha outros sons e outros moradores começam a aparecer. Mas não se engane, no caso da observação noturna, onde é possível ver antas, um dos maiores mamíferos do Pantanal, é indispensável apoio especializado. É o que explica o coordenador do Centro Nacional de Pesquisa e Conservação de Mamíferos Carnívoros do ICMBio, Rogério de Paula.
13: Passeios aí viram safaris noturnos, né, que levam as pessoas, os holofotes, né, as grandes lanternas de luz que vão fazer a focagem nos campos, aí é um turismo um pouco mais especializado, menos individualizado.
11: Para quem visita a Transpantaneira, cada quilômetro percorrido revela sons e cenas inesquecíveis. Um dos encontros mais esperados, sem dúvida, é com ela. A onça pintada. Para a enfermeira Rosiane Feitosa, o momento é inesquecível.
14: Eu tive a oportunidade de ver a onça no Pantanal. Foi um daqueles momentos que a gente sabe que vai guardar para sempre na lembrança, no coração. Ver um animal que eu admiro tanto, livre e no seu habitat natural, foi emocionante demais.
11: O felino, símbolo da fauna brasileira, é uma espécie ameaçada de extinção e está entre os animais monitorados pelo ICMBio. O trabalho inclui pesquisa científica e ações de conservação, como ressalta o coordenador do Centro Nacional de Pesquisa e Conservação de Mamíferos Carnívoros, Rogério de Paula.
13: Quando a gente fala do turismo, né, se o turismo ele não é bem controlado, ele pode vir a ser um problema. Então a gente tem hoje ali nessa área de observação das onças pintadas, você tem uma rede de trabalho onde muitos piloteiros ali de lanches, de barcos que vão levar turistas, eles acabam se concentrando quando se encontra uma onça, porque eles comunicam pelo rádio, todo mundo vai lá mostrar para os seus turistas. Então a gente tem instituir diretrizes, qual que é a distância de aproximação, número de pessoas, né, presentes, isso a gente começou a ver a necessidade de revisar essa política nos últimos anos.
11: E talvez seja justamente essa a maior experiência de quem atravessa a Transpantaneira, perceber que ali a gente não está apenas passando pela natureza, está entrando no território dela, um território onde cada ponte, cada curva e cada som podem anunciar um novo encontro. Com sonorização de Reinaldo dos Santos, reportagem Karine Melo.
0: E na semana que vem vamos trocar a estrada pelo mar e falar de viagens em cruzeiros brasileiros.
1: Para quem gosta de viajar e conhecer lugares novos, o turismo de cruzeiro pode ser uma boa opção.
0: Eles reúnem lazer e a oportunidade de conhecer vários destinos em um só roteiro.
1: A temporada de cruzeiros começa esse mês e estão previstos 8 navios e 187 roteiros, com oferta de mais de 831 mil leitos.
0: Então vem viajar com a gente e viver essa experiência em alto mar.
1: E essas foram as notícias do governo federal.
0: Uma realização da Secretaria de Comunicação Social da Presidência da República.
1: Com produção da empresa Brasil de Comunicação.
0: Fique agora com as notícias do Poder Judiciário e do Congresso Nacional. Boa noite, bom fim de semana.
1: A gente volta segunda-feira. Boa noite.

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2: STF estabelece regras para petições protocoladas em processos já existentes.
3: Advogados devem identificar processos que envolvam assédio eleitoral.
2: Termina prazo para propaganda eleitoral paga na imprensa escrita.
3: Boa noite, eu sou Marcela Luiza.
2: E eu sou Walter Lima.
3: A presidência do Supremo Tribunal Federal publicou nesta sexta-feira uma resolução com o objetivo de organizar e conferir mais transparência ao envio e à distribuição de pedidos apresentados dentro de processos que já estão em andamento.
2: A medida busca assegurar a regra de que os processos devem ser distribuídos de forma aleatória, mediante sorteio entre os ministros.
3: A norma também pretende reforçar o princípio do juiz natural, evitando que novos pedidos fiquem vinculados automaticamente a um relator específico.
2: A resolução entra em vigor na data de sua publicação e vale apenas para as petições protocoladas a partir dessa data.
3: Advogados devem identificar processos que envolvam assédio eleitoral.
2: A norma vai permitir que a Justiça do Trabalho acompanhe os casos. Marla Lacerda.
4: Ações trabalhistas sobre assédio eleitoral devem incluir um identificador específico no cadastro do processo judicial eletrônico, o PJE. A correta identificação vai dar maior visibilidade ao problema, uniformidade ao tratamento desses casos, além de facilitar a atuação da Justiça do Trabalho. Juízes também devem comunicar ao Ministério Público do Trabalho e ao Ministério Público Eleitoral a existência de fatos que possam caracterizar essa prática. A medida vai ajudar no desenvolvimento de ações de prevenção, fiscalização e combate ao assédio eleitoral, fortalecendo a proteção dos trabalhadores.
3: Há 3 dias do primeiro turno das eleições, termina prazo para propaganda eleitoral paga na imprensa escrita.
2: A regra vale para jornais, revistas e tabloides e está prevista na legislação eleitoral. Guilherme Firmino.
5: Termina hoje o prazo para divulgação paga de propaganda eleitoral na imprensa escrita. Jornais, revistas e tabloides também não podem mais reproduzir essas propagandas na internet. A partir de amanhã, será permitida apenas a distribuição de material gráfico, como cintinhos, e a realização de caminhadas, carreatas ou passeatas, até às 10 da noite. No domingo, as sessões eleitorais abrem às 8 horas da manhã e vão até às 5 da tarde, no horário de Brasília.
3: STJ mantém a ação de improbidade contra servidor federal após desclassificação da demissão em PAD, processo administrativo disciplinar.
2: A ação civil pública por improbidade foi ajuizada pela União. Fátima Uchoa.
6: Um advogado da União foi demitido por suposto uso de documentos falsos para obter progressão funcional. Em mandado de segurança no STJ, a primeira sessão reconheceu que a conduta seria ilícito administrativo de menor gravidade, que não justificaria a demissão. Então, a União ajuizou ação por improbidade administrativa com base nos mesmos fatos investigados no PAD, mas o TRF4 rejeitou a petição inicial. Agora, o relator na primeira turma do STJ, ministro Sérgio Coquina, afirmou que a decisão em mandado de segurança não impede ajuizamento ou prosseguimento de ação civil pública por improbidade, pois não foram discutidas a existência dos fatos apurados no PAD, nem a autoria do servidor, mas apenas a proporcionalidade da pena de demissão, que foi afastada.
3: Justiça Federal mantém suspensão de associação indígena suspeita de desvios e apoio a garimpo ilegal no Pará.
2: A decisão acatou um pedido do Ministério Público Federal. Vanessa Pereira.
7: O MPF entrou com a ação após investigações apontarem irregularidades na associação, criada para defender os direitos dos povos caiapó. Entre os problemas estão a falta de prestação de contas, o uso indevido de recursos coletivos e o incentivo ao garimpo ilegal em terra indígena. A decisão mantém o bloqueio dos repasses mensais da Vale para a associação, que agora são depositados em uma conta judicial. O dinheiro fica protegido para a comunidade e poderá ser liberado pela Justiça para atender necessidades urgentes da população indígena, como saúde e alimentação.
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3: Uma boa noite.
2: Um bom fim de semana e boas eleições.
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1: Eu sou Humberto Pinheiro e estes são os destaques de hoje do Jornal do Senado, que começa agora. Eleição deste domingo renovará 2/3 da composição do Senado Federal. Projeto prevê adaptação para atendimento de saúde digno a pessoas com obesidade. Senado pode acabar com limites de vagas para mulheres em concursos na área de segurança pública. Boa noite. Nas eleições deste ano, o eleitor vai escolher 6 representantes, em uma sequência que precisa ser observada na urna eletrônica. Para o Senado, serão 2 votos. O eleitor deve escolher 2 candidatos diferentes. Os detalhes com a repórter Yasmin Rodrigues.
2: Em 2026, cada eleitor vai votar 2 vezes para o Senado. Mas antes de chegar aos senadores, o eleitor precisa passar por outras escolhas na urna. E saber a ordem dos cargos e a quantidade de números de cada candidato ajuda a evitar erros na hora da votação. A jornalista do Senado, Esther Monteiro, explica a ordem e quantos dígitos devem ser digitados em cada escolha.
3: Primeiro é a vez do deputado federal, são 4 dígitos. Depois, deputado estadual ou distrital, 5 dígitos. E aí é que chega a vez do senador. São 2 votos, 2 nomes diferentes. E são 3 dígitos. E depois é que você vai votar para governador, 2 dígitos, e para presidente da República, 2 dígitos.
2: Também não é possível votar na legenda para senador. Como a eleição para o Senado é majoritária, o eleitor precisa escolher nominalmente 2 candidatos. Em uma eleição, cada estado e o Distrito Federal escolhem 1 senador. Na seguinte, 2. Neste ano, serão renovadas 54 cadeiras, o equivalente a 2/3 da casa. E os 2 votos para senador têm exatamente o mesmo peso.
1: 158 milhões de brasileiros vão às urnas neste domingo. O repórter Márcio Maturana traz mais números desta eleição e recomendações da Justiça Eleitoral.
4: Não se pode entrar na cabine eleitoral com celular ou outro objeto que possa registrar o voto. Esses aparelhos têm que ficar com os mesários. Mas o presidente do Tribunal Superior Eleitoral, o ministro Cássio Nunes Marques, recomenda que se levem os números num pedaço de papel.
5: A colinha eleitoral de papel pode e deve ser usada para que eleitoras e eleitores anotem os números dos candidatos e possam votar com calma e certeza.
4: Estão cadastrados 158 milhões de eleitores em 5.571 municípios com mais de 517 mil sessões eleitorais, que se somam a 1.351 sessões eleitorais no exterior. 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
1: 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O Senado vai analisar um projeto de lei que obriga os estabelecimentos que prestam serviços público e privado de saúde a se adaptarem para garantir atendimento digno a pessoas com obesidade. Dados do Ministério da Saúde indicam que, em 2024, a proporção de adultos com obesidade no Distrito Federal e nas capitais de estado superou a marca de 25%. Repórter Alexandre Campos.
8: A ideia do projeto projeto é garantir às pessoas com obesidade o acesso à saúde por meio de equipamentos e mobiliário compatíveis com suas especificidades. Macas, cadeiras de rodas, balanças, aparelhos de aferição de pressão arterial e máquinas usadas no diagnóstico por imagem devem ser dimensionados de modo que possam garantir o pronto atendimento dessa parcela da população. Ao afirmar que essa adaptação nos estabelecimentos garante o acesso aos serviços de saúde, a médica e autora do projeto, senadora doutora Eudócia, do PSDB de Alagoas, citou algumas medidas que podem reduzir o número de casos de obesidade e suas complicações.
9: Conscientizarmos a nossa população que alimentação saudável, balanceada, exercícios físicos e manter a sua rotina de consultas médicas é de suma importância. Obviamente, também fazer o check-up, né, uma vez por ano, ao menos, e na classe infantil é acompanhamento pediátrico.
8: Pelo texto, a assistência às pessoas com obesidade não deverá ser negada ou recusada caso no posto, unidade de saúde ou hospital não haja esse material disponível. A falta de equipamentos adequados também não pode representar qualquer constrangimento, exposição indevida, discriminação ou tratamento indigno.
1: O Senado pode acabar com o limite de vagas para o público feminino em concursos da área de segurança pública. A proposta, já aprovada na Comissão de Segurança Pública e que aguarda votação no plenário, ainda reserva pelo menos 20% das vagas nas polícias e corpos de bombeiros a mulheres. Repórter Bruno Lourenço.
10: O projeto de lei que proíbe a limitação de vagas para mulheres em concursos da área de segurança pública cria ainda a Política Nacional de Valorização das mulheres para o setor. A proposta reserva também pelo menos 20% das vagas nos concursos públicos para as polícias e bombeiros para o público feminino. A relatora na Comissão de Segurança Pública, senadora Damares Alves, do Republicanos do Distrito Federal, defendeu as medidas.
11: O que queremos? Uma política de valorização da mulher lá na Polícia Militar, no Corpo de Bombeiro, na Polícia Civil.
10: A nova política, que será condição para o repasse de verbas do Fundo Nacional do Setor, estabelece igualdade de oportunidades entre mulheres e homens nas carreiras da segurança pública, fim da exclusividade ou preferência dessas atividades para homens, rejeição de práticas, atitudes e crenças discriminatórias e o enfrentamento do assédio e da violência contra mulheres no ambiente de trabalho.
1: Mulheres vítimas de violência doméstica e familiar em situação de vulnerabilidade social e econômica poderão ter acesso ao Auxílio Recomeço. A proposta é análise na Comissão de Assuntos Econômicos, determina que o benefício de até um salário mínimo será pago mensalmente pelo prazo de 6 meses, podendo ser prorrogado. Pelo projeto, o pagamento poderá ser acumulado com outros programas assistenciais. O custeio do auxílio poderá ser feito com verbas da União ou de fundos específicos de proteção às mulheres. Estados, Distrito Federal e municípios também poderão complementar os recursos. Na avaliação do autor da medida, senador Confúcio Moura, do MDB de Rondônia, a dependência financeira pode dificultar o rompimento da situação de violência sofrida pela mulher.
12: Grande parte das mulheres suportam a violência por causa do homem, protetor do homem, que é um mantenedor da casa, mas tirando ela dali, levando para proteção, garantindo uma sustentação por 6 meses e capacitando essas mulheres, com certeza a coisa melhora.
1: Com trabalhos técnicos de João Lira, o Jornal do Senado fica por aqui. Acompanhe agora as notícias do Tribunal de Contas da União e da Câmara dos Deputados. Boa noite e bom fim de semana.
13: Minuto do TCU.
14: O Tribunal de Contas da União fiscalizou a execução das obras da BR-230 na Paraíba após reclamações da população sobre as condições da rodovia. A auditoria analisou o trecho de 30 quilômetros. O contrato ultrapassou R$ 560 milhões de reais e a obra avançou apenas 32% em 9 anos. O TCU também identificou risco de paralisação por falta de recursos, problemas ambientais e questões contratuais. Na sessão plenária que analisou o processo, o ministro relator Walton Alencar comentou os impactos da situação.
15: O resultado é uma rodovia em obras há muitos anos, com desvios, insegurança viária e prejuízos à mobilidade e à economia da região.
14: Para 2026, estão previstos apenas 12 milhões de reais, sendo que mais de 300 milhões ainda precisam ser executados. Saiba mais em tcu.gov.br.
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17: Discriminação contra pessoas com deficiência nas escolas terá pena maior.
18: Pais de recém-nascidos devem receber treinamento antes da alta hospitalar.
19: Projeto de lei autoriza a instalação de suportes para bicicletas em ônibus.
20: Boa noite. Avança na Câmara a proposta que prevê a instalação de suportes para bicicletas em ônibus. A repórter Silvia Munhato tem mais detalhes.
21: A Comissão de Viação e Transportes da Câmara dos Deputados aprovou o projeto que autoriza a instalação de suportes para o transporte de bicicletas na parte externa ou no interior de ônibus e micro-ônibus. O texto permite a instalação dos suportes nos transportes urbano e rural, cabendo aos estados e municípios definir o percentual mínimo da frota que deve contar com equipamento. A relatora, deputada Leda Borges, do Republicanos de Goiás, explicou que os suportes deverão ser aprovados por órgão ou entidade de metrologia legal, assegurando que a implementação da medida observe critérios de segurança e adequação técnica dos veículos. A proposta que autoriza a instalação de suportes para o transporte de bicicletas na parte externa ou no interior dos ônibus será analisada agora pela Comissão de Constituição e Justiça. Da Rádio Câmara de Brasília, Silvia Munhato.
16: Transportes.
22: Rodrigo de Castro, do União de Minas Gerais, apoia projeto que dispensa até 2032 a cobrança do adicional ao frete para a renovação da Marinha Mercante em transportes destinados às regiões Norte e Nordeste. O benefício vale para operações de cabotagem, navegação fluvial e lacustre.
20: Rodrigo de Castro considera que a prorrogação pode reduzir os custos de transporte nessas regiões, já que o adicional é cobrado sobre o frete marítimo.
22: Gutenberg Reis, do MDB do Rio de Janeiro, apresentou o projeto que autoriza o Instituto Cultural Marinha Mercante a instituir 14 medalhas e ordens honoríficas. A proposta busca valorizar contribuições para áreas como transporte, segurança da navegação e economia do mar.
20: O deputado ressalta a importância estratégica da Marinha Mercante no desenvolvimento econômico, logístico e energético do Brasil. Gutenberg Reis reitera que o reconhecimento de profissionais que contribuem para o crescimento sustentável do setor pode fortalecer a cultura marítima.
16: Economia.
22: A Câmara analisa a proposta de emenda à Constituição que permite que estados e municípios concedam créditos do imposto sobre bens e serviços para doadores e patrocinadores de projetos culturais e esportivos. Na visão de Luiz Fernando Faria, do União de Minas Gerais, a medida preserva o financiamento desses setores após a reforma tributária.
20: O texto estabelece que o Comitê Gestor do IBS vai definir critérios para a liberação dos incentivos sem comprometer a arrecadação dos entes federados. Luiz Fernando Faria ressalta que o apoio tributário à cultura e ao esporte é fundamental para movimentar a economia criativa.
22: Stefano Aguiar, do PSD de Minas Gerais, defende a ampliação da imunidade tributária para entidades esportivas sem fins lucrativos. Proposta sobre o tema em análise na Câmara é que para essas organizações, as instituições de educação e assistência social, impedindo a cobrança de impostos sobre patrimônio, renda e serviços.
20: A medida reduz os custos dessas entidades e fortalece atividades esportivas voltadas à inclusão social, à formação de atletas, à educação e à promoção da saúde. Stefano Aguiar explica que a medida alcança organizações ligadas aos movimentos olímpico, paralímpico, clubístico e educacional.
22: A Câmara aprovou e enviou ao Senado o projeto que estabelece diretrizes para a política industrial, tecnológica e de comércio exterior do país. Reis. Antônio Doido, do MDB do Pará, apoia a matéria que prevê, entre outros pontos, metas para ampliar a produção, gerar empregos e reduzir desigualdades regionais.
20: Antônio Doido esclarece que o governo federal deverá apresentar essa política ao Congresso no primeiro ano de cada mandato presidencial. A proposta também determina a prestação de contas anual sobre o cumprimento das metas e os resultados das medidas adotadas.
22: Afonso Florense, do PT da Bahia, sugere a criação do Registro Nacional de Beneficiários Finais sob gestão da Receita Federal. A proposta obriga a identificação das pessoas físicas que realmente controlam ou lucram com empresas e fundos de investimento no país.
20: De acordo com Afonso Florense, o objetivo é acabar com o uso de laranjas em empresas de fachada. A medida, na avaliação do parlamentar, integra cadastros públicos para combater a lavagem de dinheiro, a sonegação fiscal e a infiltração do crime organizado na economia.
0: Educação.
22: A Comissão de Educação aprovou uma proposta que prevê punição mais rigorosa para quem discriminar pessoas com deficiência nas escolas. A reportagem é de Agui Pontes.
2: A Comissão de Educação da Câmara dos Deputados aprovou uma proposta que pune com mais rigor atos discriminatórios contra crianças nas escolas públicas e privadas. O projeto da deputada Samia Bonfim, do PSOL de São Paulo, prevê multa de 3 a 20 salários mínimos para o profissional envolvido. Segundo a relatora, a deputada Fernanda Melchiona, do PSOL do Rio Grande do Sul, a proposta se concentra principalmente em dar um nome para os tipos de violência e discriminação que uma criança, adulto ou adolescente com deficiência pode sofrer em um ambiente escolar. Eles seriam dificultar a matrícula, impedir ou inviabilizar a permanência na escola, excluir o aluno das atividades de lazer e cultura, negar profissional de apoio capacitado para atendimento da criança ou adolescente, negar adaptação do currículo, isso além das demais formas de discriminação previstas no Estatuto da Pessoa com Deficiência. Práticas de bullying e de abuso de autoridade também seriam punidas, segundo o texto aprovado. Pela Constituição, as escolas públicas ou privadas já são obrigadas a se adaptar às necessidades do estudante. No entanto, segundo Fernanda Melchiona, isso não impediu que famílias enfrentassem entraves para ter e manter acesso à educação para pessoas com deficiência.
3: A gente recebe esse relato de negativa de matrículas, a gente recebe o relato de falta de pessoal capacitado, a gente recebe o relato de exclusão desse aluno nas atividades de cultura e lazer. Então, esses temas são claramente discriminatórios.
2: Segundo a proposta, outro ato previsto é a obrigatoriedade de formação continuada de professores e de equipes de suporte para receber estudantes com deficiência. A proposta está agora na Comissão de Finanças e Tributação. Deve seguir depois para a Comissão de Constituição e Justiça. Da Rádio Câmara de Brasília, Agui Pontes.
0: Segurança Pública.
20: O projeto de Átila Lira, do PP do Piauí, tipifica como crime o descumprimento de medidas cautelares alternativas à prisão. O texto pune com reclusão de 2 a 5 anos o infrator que, por exemplo, romper a tornozeleira eletrônica ou descumprir horários de recolhimento.
22: Átila Lira argumenta que a legislação atual deixa as forças de segurança sem respaldo para prender em flagrante quem desrespeita ordens judiciais. Ele argumenta que a criação de um crime autônomo garante a prisão imediata e fortalece a eficácia das decisões da justiça.
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0: Sa
4: Saúde.
20: A Câmara analisa projeto que prevê treinamento de primeiros socorros para pais de recém-nascidos antes da alta hospitalar. O objetivo é evitar a morte de crianças, especialmente por engasgo, como informa o repórter Luiz Cláudio Canuto.
5: A Comissão de Saúde da Câmara dos Deputados aprovou o projeto que determina treinamento de primeiros socorros para pais ou responsáveis de recém-nascidos antes da alta hospitalar. O texto inclui no Estatuto da Criança e do Adolescente a obrigatoriedade de hospitais oferecerem orientação e treinamento para isso, com ênfase em manobras para desobstrução das vias aéreas. O texto original da deputada Camila Jara, do PT do Mato Grosso do Sul, obrigava o oferecimento de treinamento antes da alta. A relatora, deputada Marussa Boldrin, do Republicanos de Goiás, dispensa a obrigação se os pais ou responsáveis tiverem sido capacitados para isso no pré-natal. O deputado Padre João, do PT de Minas Gerais, leu o parecer na Comissão de Saúde no lugar da relatora e afirma que pequenos objetos podem ser fatais.
6: O engasgo, né? Popularmente o engasgo, que é essa obstrução das vias respiratórias, até por aleitamento, sobretudo mamadeira ou bico, ou pequenos alimentos. Os dados que só em 2024 tivemos 300 óbitos de crianças. E olha que com treinamento você salva essa vida. Isso aconteceu comigo recente, numa reunião, uma pessoa adulta, ao alimentar, estava na mesa do refeitório, engasgou com o alimento. Teve um colega que era também devidamente capacitado, salvou a pessoa. Quando ela torna obrigatório, é o momento que os pais estão empolgados com a criança, estão muito propícios a acolher esta formação e que de fato, como vimos, salva a vida.
5: Há cerca de 300 mortes de crianças com menos de um ano no país em 2024 por engasgo, são dados do Ministério da Saúde. A orientação é uma medida de proteção à vida e à saúde das crianças nos primeiros meses de vida, na opinião da relatora Marussa Boldrin. A proposta que determina treinamentos de primeiros socorros para pais ou responsáveis de recém-nascidos antes da alta hospitalar ainda precisa passar pelas comissões de Previdência, Assistência Social, Infância, Adolescência e Família e de Constituição e Justiça. Para virar lei, precisa ser aprovada pela Câmara e pelo Senado. Da Rádio Câmara de Brasília, Luiz Cláudio Canuto.
4: Agricultura.
22: Marcelo Moraes, do PL do Rio Grande do Sul, é contrário à portaria do Ministério da Agricultura que estabelece novas regras para a classificação e comercialização de morangos. Na visão do parlamentar, as exigências aumentam a burocracia e os custos para os produtores.
20: Marcelo Moraes argumenta que as regras podem provocar a rejeição de lotes e prejuízos, principalmente para pequenos e médios produtores. O deputado também alerta para possíveis impactos na oferta de morangos e nos preços ao consumidor.
22: André Abdon, do PP do Amapá, apoia projeto que suspende decreto do governo federal responsável por ampliar a estação ecológica de Taiamã, localizada nos municípios de Cáceres e Poconé, em Mato Grosso. Com a mudança, a unidade de conservação passou a ter cerca de 68 mil hectares.
20: André Abdon considera que a ampliação precisa ser revista diante dos impactos sobre propriedades rurais e atividades de pecuaristas e pescadores. A justificativa do projeto também questiona o processo de consulta pública realizado antes da edição do decreto do Executivo.
4: Previdência.
22: Aline Gurgel, do União do Amapá, defende o projeto que regulamenta a aposentadoria especial dos agentes comunitários de saúde e dos agentes de combate às endemias. A proposta prevê aposentadoria a partir dos 50 anos para mulheres e 52 para homens, com pelo menos 20 anos de atividade na função.
20: O projeto também permite a aposentadoria com 15 anos de atuação como agente, somados a 10 anos de contribuição em outra atividade. Aline Gurgel lembra ainda que a proposta garante que o benefício seja integral e tenha os mesmos reajustes dos salários dos profissionais que estão na ativa.
4: Trabalho.
22: A Comissão de Constituição e Justiça aprovou uma proposta que integra servidores de ex-territórios à União. A repórter Paula Bittar acompanhou a votação.
4: A Comissão de Constituição e Justiça da Câmara aprovou uma proposta que permite que agentes públicos dos ex-territórios do Amapá, de Rondônia e de Roraima optem por receber remuneração da União. A medida alcança servidores da ativa e aposentados. Para ter esse direito, o agente público deverá ter trabalhado no território ou mantido vínculo com a administração pública local até 10 anos após a transformação do território em Estado. A proposta também pode aumentar a remuneração de algumas categorias, como policiais e bombeiros militares. De acordo com o relator na CCJ, deputado Acácio Favacho, do MDB do Amapá, o texto mostra-se compatível com os princípios constitucionais que asseguram segurança jurídica, tratamento isonômico entre servidores públicos e valorização do serviço público.
7: A ampliação do período de enquadramento para os 10 primeiros anos de criação dos Estados mostra-se compatível com própria lógica da Constituição de transição administrativa adotada pela União no processo de consolidação federativa dessas unidades federadas.
4: Rondônia foi transformada em Estado em 1981. A União pagou a folha salarial local durante 10 anos após essa mudança. Amapá e Roraima foram transformados em Estados pela Constituição de 1988. Nesses casos, o período de transição foi de apenas 5 anos. Poderão integrar o quadro em extinção da União, servidores públicos federais e municipais e policiais que trabalhavam nos ex-territórios até a transformação em Estado. Servidores admitidos pelo Amapá e por Roraima até outubro de 1998, servidores admitidos por Rondônia até dezembro de 1991 e pessoas que mantiveram relação de trabalho efetiva ou não com a administração pública dos ex-territórios, estados ou municípios. O agente público deverá ser enquadrado no cargo ou emprego de origem ou em outro equivalente. Nos casos de desvio de função, o enquadramento poderá ocorrer em cargo equivalente às atividades efetivamente exercidas. Para isso, a pessoa deverá comprovar a escolaridade ou a habilitação exigida à época. O texto também garante o pagamento das gratificações e outros valores relacionados ao cargo ou emprego em que o servidor for enquadrado. Os servidores continuarão trabalhando para os estados ou municípios até serem aproveitados por um órgão federal. Nesse período, o Estado ou município não terá custo com essa cessão. A proposta estabelece que soldos adicionais, benefícios, indenizações, vantagens e demais direitos remuneratórios dos policiais e bombeiros militares dos ex-territórios do Amapá, de Roraima e de Rondônia, incorporados ao quadro em extinção da União, não poderão ser inferiores aos pagos aos policiais e bombeiros militares do Distrito Federal. Essa regra vale para militares da ativa, reformados, da reserva remunerada e pensionistas. O deputado Dorinaldo Malafaia, do PDT do Amapá, considerou que a proposta retira servidores de um limbo jurídico.
8: A transição que se fez de território para Estado, infelizmente, não cumpriu um papel importante que foi valorizar e acolher esses servidores do ex-território que ficaram no limbo jurídico, que ficaram para trás, que tiveram perdas sociais, econômicas e que, portanto, essa emenda parlamentar, ela possibilita essa correção.
4: A deputada Silvia Cristina, do PP de Rondônia, também defendeu que a PEC faz justiça.
9: Nós não falamos simplesmente de uma questão administrativa ou remuneratória. Nós estamos falando de uma história de reconhecimento e, acima de tudo, de justiça. Nós estamos falando de homens e mulheres, trabalhadores, que trabalharam para uma construção de todos esses estados, que prestaram serviços políticos justamente durante um período de profunda transformação institucional, quando deixamos de ser território federal e passamos à condição de Estado.
4: A análise da admissibilidade pela CCJ é apenas o primeiro passo na Câmara. Agora, a proposta ainda precisa passar por uma comissão especial e pelo plenário em 2 turnos de votação. Como veio do Senado, caso não seja modificada pelos deputados, segue então a promulgação. Da Rádio Câmara de Brasília, Paula Bittar.
20: A falta de profissionais qualificados em pequenos municípios motivou a apresentação de projeto de Emidinho Madeira, do PL de Minas Gerais. A proposta permite, em situações excepcionais, que servidores públicos sejam pagos com recursos de parcerias firmadas com organizações da sociedade civil.
24: O projeto exige que não haja conflito de horários entre as atribuições do cargo público e as atividades desempenhadas no âmbito da parceria. Emidinho Madeira avalia que a proibição distribuição atual dificulta a execução de serviços de saúde, educação e assistência em cidades com pouca mão de obra especializada.
20: A formalização e o incentivo à garimpagem artesanal no Médio Jequitinhonha, em Minas Gerais, é o objetivo de projeto de Gilberto Abramo, do Republicanos. A ideia é priorizar os donos de terras e as cooperativas da região na hora de pedir a autorização para garimpar em terrenos pequenos de até 15 hectares.
24: Gilberto Abramo entende que desburocratizar a regularização é essencial para movimentar a economia e tirar trabalhadores da informalidade. Segundo ele, a medida exige respeito às questões ambientais, promovendo a recuperação de terrenos degradados e o uso de técnicas mais sustentáveis.
20: Termina agora o Jornal Câmara dos Deputados, produzido pela Rádio Câmara, com trabalhos técnicos de Wellington Teles e apresentação de Val Monteiro e

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1: A Rádio Cidade informa a hora certa.
2: 8 horas.
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1: Escolho esse.
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1: A Rádio Cidade informa a hora certa.
2: 9:01.
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